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6: Olá, boa noite.
7: Boa noite para você que nos acompanha em todo o país.
6: Quarta-feira, 3 de junho de 2026.
7: Vamos ao destaque do dia, reunião ministerial.
6: Melhoria da qualidade de vida do brasileiro ganha destaque.
7: Desenrola Brasil. Em menos de um mês já foram feitas 1 milhão e 400 mil operações de renegociação de dívidas.
6: O governo anuncia que será lançado programa para quem está adimplente, ou seja, em dia com os débitos.
7: Presidente Lula cita a taxação dos Estados Unidos a produtos nacionais e destaca a soberania brasileira.
6: E ainda...
8: A gente vai vender para quem quiser comprar. Se não quiser investir aqui, nós vamos procurar outro. O que tem que saber é que o Brasil é dono do seu nariz. Isso aqui é um país democrático e soberano.
6: E ainda, mais empresas podem acessar recursos do Plano Brasil Soberano.
7: O programa atende empresas exportadoras que tiveram impacto com tarifa norte-americana ou conflitos no Oriente Médio. Claudimário Carvalho.
9: Portaria reduziu de 5% para 1% o impacto mínimo no faturamento bruto, exigido para que exportadores e fornecedores tenham acesso às linhas de crédito.
6: Você vai ouvir também vacina contra pneumonia e meningite.
7: A Pneumovinte já está sendo distribuída a estados e municípios para ampliar a proteção a crianças de 2 meses a 4 anos.
6: Imunização deve ter início na segunda quinzena de junho.
7: Hoje, na apresentação da Voz do Brasil, Mariana Jungmann e Luciano Seixas.
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7: Avanços nas áreas social, econômica e melhorias para as famílias brasileiras.
6: O presidente Lula realizou uma reunião ministerial e foi apresentado um balanço das ações do governo.
7: O presidente disse que espera realizar novas entregas até o mês de julho e ressaltou a soberania do país.
6: O editor Nazi Brum acompanhou a reunião e traz os detalhes para a gente ao vivo. Boa noite, Nazi.
10: Olá, boa noite, Mariana, boa noite, Luciano e os ouvintes da Voz do Brasil. Olha, nessa reunião ministerial foram apresentadas as ações do governo e como isso se refletiu na melhoria de vida para a população brasileira. O presidente Lula iniciou o discurso e foi o primeiro a destacar que, pela primeira vez, o Brasil atingiu o índice de desenvolvimento humano no patamar de muito alto. O IDH é medido pelas Nações Unidas para avaliar a qualidade de vida e o desenvolvimento de uma população.
7: Nazi, que outros avanços foram destacados nesse balanço do governo?
8: Bom, é um motivo de regozijo para todos nós saber que o Brasil atingiu a sua maior performance na questão do IDH. Não é que a gente tem o melhor. A gente hoje faz parte de um núcleo de países que são países de ponta em questão de qualidade de vida do povo.
7: Vamos lá então, Nazi. Que outros avanços foram destacados nesse balanço do governo?
10: Olha, Luciano, o governo do Brasil focou nas ações implementadas nos últimos meses. Entre os destaques, a aprovação do fim da escala 6x1 na Câmara dos Deputados e o fim da chamada taxa das blusinhas e imposto de importação para produtos de até 50 dólares. Na área social, a construção de 138 novas creches e a entrega de 31 mil cisternas pelo país. Na saúde, o programa agora tem especialistas, que já chegou a 52% dos municípios, e o programa Gás do Povo, que alcança todos os municípios, beneficiando 15 milhões de famílias. A ministra da Casa Civil, Miriam Belchior, destacou o lançamento do Move Aplicativos, que já registrou 740 mil motoristas de aplicativos e taxistas interessados no financiamento do carro novo em condições vantajosas. A ministra também citou o Novo Desenrola.
11: O novo Desenrola Brasil Famílias, com 24 dias de operação, já renegociou 1 milhão e 400 mil operações com descontos de 85% na dívida original. De 20 bilhões, a dívida caiu para menos de 3 bilhões para essas famílias.
6: O ministro da Fazenda, Nazi Dario Durigan, também fez um balanço, né, durante a reunião. O que, que a gente pode destacar?
10: Olha, Mariana, o ministro da Fazenda, Dario Durigan, fez um balanço positivo, citando a criação de 5 milhões de empregos desde 2023, com o aumento de renda do trabalhador. O ministro ressaltou ainda que o crescimento do país superou as expectativas e que os brasileiros estão pagando menos impostos. Lembrando que o governo isentou o pagamento do imposto de renda para quem recebe até R$5 mil por mês. Vamos ouvir o que ele disse.
0: Por isso que nós acertamos as contas do país, colocando o pobre no orçamento e cobrando de quem tem capacidade econômica. Quem hoje vive de salário paga menos tributo. E quem tem fundo offshore, quem é dono de bet, hoje paga pela primeira vez tributo no país, o que é muito devido, o que é muito justo.
10: Olha, o presidente Lula também aproveitou a reunião ministerial para falar sobre os Estados Unidos indicarem que vão impor uma taxa de 25% a produtos brasileiros. Lula lembrou que o governo, mais uma vez, vai adotar o caminho do diálogo, sem abrir mão da soberania do país em nenhum momento nesse processo.
8: Se os Estados Unidos quer problema, ele tem o direito de não querer. Agora, nós não vamos ficar chorando, nós vamos procurar outros parceiros. Se ele não quer comprar, a gente vai vender para quem quiser comprar. Se não quiser investir aqui, nós vamos procurar outro. O que tem que saber é que o Brasil é dono do seu nariz. Isso aqui é um país democrático e soberano. E por conta dessa soberania, nós faremos tudo o que for necessário. Nós queremos respeitar todo mundo, mas nós também queremos respeito.
7: E sobre as próximas ações do governo, o que foi divulgado na reunião, Nazi?
10: Luciano, muitas entregas estão previstas para as próximas semanas. A gente pode citar um novo plano para o combate ao feminicídio, uma nova fase do programa Desenrola para pessoas que estão com os pagamentos em dia, não caiam na inadimplência. E o Move Motos, uma nova modalidade de linha de crédito voltada para motociclistas que trabalham com aplicativos de entregas e transporte. Mariana, Luciano.
6: Nazi, obrigada pelas suas informações ao vivo.
7: O governo do Brasil manifestou hoje profunda discordância da conclusão dos Estados Unidos de que a pecuária brasileira utilizaria trabalho forçado em sua produção.
6: A investigação da seção 301 foi concluída pelo governo norte-americano para apurar situações de concorrência desleal praticada por países com os quais os Estados Unidos têm parceria comercial, entre eles o Brasil.
7: As conclusões dela vêm sendo utilizadas para justificar a aplicação de tarifas de importação sobre produtos desses países.
6: O Brasil considerou absurda a conclusão e destacou que a Organização Internacional do Trabalho reconhece o Brasil há décadas como referência no combate a práticas que violam a dignidade dos trabalhadores.
7: Por meio de nota, o governo brasileiro disse ainda esperar que as recomendações de taxação dos produtos brasileiros não sejam efetivadas e que atuará para reduzir danos que venham a ser causados à economia, aos empregos e à renda dos brasileiros.
6: Mais empresas brasileiras vão poder acessar os recursos do Plano Brasil Soberano.
7: O programa foi criado para minimizar os impactos das tarifas impostas pelos Estados Unidos ou aos conflitos no Oriente Médio.
9: Portaria publicada pelos Ministérios da Fazenda e do Desenvolvimento, Indústria, Comércio e Serviços reduziu de 5% para 1% o impacto mínimo no faturamento bruto, exigido para que exportadores e fornecedores afetados pelas tarifas impostas pelos Estados Unidos ou pelos conflitos no Oriente Médio tenham acesso às linhas de crédito. As solicitações vão poder ser feitas a partir da próxima segunda-feira, dia 8, no site ws.bnds.gov.br/elegibilidade-brasil-soberano. A medida beneficia empresas de setores como aço, cobre, alumínio, automotivo e moveleiro, além de exportadoras que mantêm relações comerciais com países do Oriente Médio. Segundo o governo, a iniciativa busca proteger a produção nacional e preservar empregos diante das incertezas do cenário internacional. O Plano Brasil Soberano oferece financiamento para capital de giro, produção voltada à exportação, compra de máquinas e equipamentos, ampliação da capacidade produtiva e inovação tecnológica. De acordo com o BNDES, o programa já recebeu pedidos que somam R$6,5 bilhões, dos quais R$1,6 bilhão já foi aprovado. Claudimário Carvalho, para a Voz do Brasil.
6: Os estados e municípios brasileiros já começaram a receber as doses da vacina Pneumovinte, que será introduzida no SUS, ampliando a proteção contra doenças como pneumonia e meningite.
7: O público principal dessa vacina são bebês e crianças de 2 meses até 4 anos de idade.
6: O uso novo do imunizante nos postos vai começar na segunda quinzena desse mês.
7: Também hoje foram firmados novos contratos de financiamento para entidades filantrópicas, como as Santas Casas.
1: Estados e municípios já começaram a receber as doses da vacina pneumocócica conjugada 20-valente, a Pneumovinte. O imunizante protege contra 20 sorotipos da bactéria causadora de infecções, como pneumonia e meningite. É o dobro da proteção da Pneumo 10, que hoje é oferecida no Sistema Único de Saúde e que será substituída gradualmente. O início da vacinação está previsto para ocorrer na segunda quinzena de junho, como anunciou o ministro da Saúde, Alexandre Padilha.
12: Mais ou menos 6.100.000 doses sendo distribuídas já. Já uma parte já chegou, inclusive, nos estados e municípios. Estão programando o início, chamando a população para iniciar, procurar a unidade de base de saúde a partir do começo da segunda quinzena de junho, a partir de 15 de junho. Essa ação já nas unidades de base de saúde, nós vamos fazer, como sempre, uma ação aí na Unidade Básica de Saúde para reforçar.
1: Também nesta quarta-feira foram assinados 8 novos contratos da linha de crédito Caixa Hospitais FGTS, somando R$ 800 milhões. O recurso vai atender hospitais e entidades filantrópicas conveniados ao SUS, como a Santa Casa de São Paulo. O vice-presidente Geraldo Alckmin explicou que, com as condições facilitadas do crédito, esses hospitais vão continuar reforçando o atendimento no país.
13: São hospitais que não têm lucrativo, que atendem o SUS, inclusive a alta complexidade. Em dificuldade financeira, muitos deles, então a boa notícia é que os juros, como pode utilizar recurso do FGTS, caiu de mais de 20% para 11%, e as Santas Casas e hospitais podem ter uma saúde financeira melhor, ampliar os seus serviços, atender bem a população do SUS.
1: O uso de recursos do FGTS para esses hospitais foi autorizado pelo presidente Lula no início do ano. O objetivo é socorrer algumas dessas entidades que enfrentam dificuldades financeiras. Ao todo, são R$ 4 bilhões para refinanciamento, alívio de dívidas e capital de giro até 2030, com taxas de juros reduzidas e prazos de até 180 meses. O valor contratado até agora já passa de R$ 1 bilhão e 600 milhões. Reportagem Gabriela Noronha.
6: E a gente segue falando de saúde, porque existe uma substância que também funciona como uma vacina natural para bebês. É o leite humano.
7: Pois é, através dele a mulher passa ao bebê anticorpos e proteção contra doenças, além da nutrição tão necessária nos primeiros meses de vida.
6: Mas nem sempre a amamentação mãe-bebê é possível e, nesses casos, as crianças recém-nascidas precisam de leite doado.
7: Para garantir que eles tenham acesso a esse alimento natural tão poderoso, o Ministério da Saúde lançou uma campanha para estimular a doação.
14: O Brasil tem a maior rede pública de bancos de leite humano do mundo. O leite é destinado a todos os bebês que precisam desse auxílio, em especial os prematuros e de baixo peso, internados em UTIs neonatais. Nos últimos 5 anos, mais de 4 milhões de recém-nascidos foram beneficiados pelas doações coletadas nos mais de 300 bancos de leite de todo o Brasil. E para que outras mães se tornem doadoras, o Ministério da Saúde lançou uma campanha nacional de incentivo à doação.
15: Para bebês prematuros e de baixo peso, internados nas unidades neonatais, o leite humano é muito mais que alimento. É nutrição, imunidade e mais chance de recuperação. Quando você doa esse leite para o Banco de Leite Humano, entra em uma rede de cuidado e chega a quem mais precisa. Doação de leite humano. Solidariedade que nutre, vida que cresce.
14: A coordenadora da Rede Brasileira de Bancos de Leite Humano, Daniela Aparecida da Silva, explica quem pode doar.
16: Para ser doadora, ela precisa estar amamentando e produzindo uma quantidade excedente do que o seu filho consome. Então ela entra em contato com o banco de leite e ali ela faz a inscrição dela como doadora. E ela vai ter que apresentar os últimos exames realizados no pré-natal, os exames de sangue mesmo, e também responder um questionário que é justo sobre isso.
14: E uma pequena quantidade de leite pode transformar a vida de uma mãe e de um bebê. É o que garante

0: E cerca de 3 mil doulas profissionais que oferecem assistência às gestantes conquistaram o reconhecimento da atuação no Brasil.
1: A lei que regulamenta a atividade garante o acompanhamento em hospitais públicos e privados.
0: Agora, o governo quer ampliar esse atendimento no Sistema Único de Saúde.
2: A gestação e o parto representam momentos marcantes na vida de muitas mulheres. Julie já está na reta final da gravidez. Conta com o apoio de uma doula, profissional que oferece assistência à gestante, contribuindo para o bem-estar da mãe e do bebê.
3: Toda dúvida eu tiro com ela. Eu quero saber alguma coisa, eu estou sentindo alguma dor, eu pergunto para ela se é normal.
2: A doula de Julie, Gabriela Santos, fala da importância da grávida ser acompanhada por essa profissional durante o período de gestação.
4: Ser doula é acolhimento, é você instruir e você está ali com o apoio de uma mulher que está trazendo uma nova vida ao mundo.
2: Agora, a proposta do governo federal é ampliar esse atendimento também no SUS. Recentemente, o presidente Lula sancionou lei que regulamenta a profissão de doula no país. Com recente marco, as mulheres passam a ter o direito garantido de serem acompanhadas por doulas em qualquer maternidade. Para formar e capacitar mais doulas a atuarem no Sistema Único de Saúde, o governo do Brasil anunciou investimentos de cerca de 3 milhões de reais para a qualificação dessas profissionais na rede pública. O secretário de Gestão do Trabalho e da Educação na Saúde, Felipe Proenço, explica sobre a estratégia nacional e como os recursos vão ser utilizados.
5: É um investimento do Ministério da Saúde, vai ser repassado para as instituições que têm experiência e com isso a gente mobiliza tanto as escolas de saúde do SUS quanto as universidades para que possam realizar essa formação e com isso tenhamos mais doulas.
2: Segundo o secretário Felipe Proenço, para receber os recursos federais e formar novas doulas, estados e municípios precisam apresentar propostas ao Ministério da Saúde. Reportagem Cleide Lopes.
1: Nesta quinta-feira é Corpus Christi e a expectativa é de movimento intenso nas rodovias em mais um feriado prolongado.
0: Com o aumento do fluxo, a Polícia Rodoviária Federal reforça o policiamento até o próximo domingo, com foco na prevenção de acidentes.
1: De acordo com Estênio Pires, coordenador-geral de segurança viária da PRF, os motoristas devem estar atentos às condições do trânsito.
6: Três fatores que nos preocupam muito é a ultrapassagem, muitas vezes até em local permitido, mas não com tempo hábil para concluir a manobra, ocasionando o tipo de acidente que mais mata nas rodovias federais, que é a colisão frontal. O outro fator é o excesso de velocidade e o terceiro fator, a alcoolemia. Vários desses acidentes, nós temos a soma desses três fatores.
0: A PRF também vai intensificar a fiscalização em ônibus, micro-ônibus e vans nesse feriado.
1: Isso porque as rodovias federais registraram um aumento de cerca de 8% nos acidentes de trânsito envolvendo o transporte de passageiros.
0: Serão observados os documentos dos motoristas e dos veículos, o estado de conservação dos veículos e a forma como os passageiros são transportados.
1: Reforçando que a empresa de transporte de passageiros só pode exercer essa atividade após autorização da ANTT, a Agência Nacional de Transportes Terrestres.
0: Apoio à pesquisa nas cadeias produtivas da Amazônia, como açaí, cacau e babaçu.
1: Para isso, o governo do Brasil vai aplicar 150 milhões de reais do Fundo Amazônia em projetos de desenvolvimento e inovação do setor.
7: O governo do Brasil anunciou um investimento de 150 milhões de reais para o programa Desafios da Amazônia. O programa visa estimular projetos de pesquisa, desenvolvimento e inovação que tragam soluções para as cadeias socioprodutivas da Amazônia Legal. O investimento será feito com recursos do Fundo Amazônia, administrado pelo BNDES, o Banco Nacional de Desenvolvimento Econômico e Social, e coordenado pelo Ministério do Meio Ambiente e Mudança do Clima, em parceria com o Ministério da Ciência, Tecnologia e Inovação. No primeiro edital, os recursos destinados ao programa vão apoiar o desenvolvimento de soluções tecnológicas para as cadeias do açaí, cacau, castanha, cupuaçu e pescado. O superintendente da área de meio ambiente do BNDES, Nabil Kadri, aponta quais são os resultados esperados.
8: Essa iniciativa é uma

0: Iniciativa que visa fortalecer as redes de pesquisa e inovação em todos os estados da Amazônia brasileira. A gente pretende aprovar e apoiar 36 soluções tecnológicas para melhorar a tecnologia em cadeias produtivas de produtos da biodiversidade amazônica. São mais de 630 pesquisadores envolvidos nessa iniciativa, com bolsas de pesquisa e mais de 32 universidades e institutos públicos podendo ser beneficiado.
1: Os projetos deverão ser liderados por instituições de ciência e tecnologia da Amazônia Legal, mas podem reunir organizações de todo o Brasil. Poderão participar universidades públicas e privadas sem fins lucrativos, instituições de pesquisa e institutos federais, em parceria com associações comunitárias e cooperativas. Reportagem André de Barros Lima.
2: A partir de agora, famílias que recebem o Bolsa Família não perdem o benefício quando solicitarem o BPC.
3: O pagamento continua enquanto é feita a análise do pedido ao INSS.
4: Famílias em situação de vulnerabilidade social que solicitarem o benefício de prestação continuada, o BPC, podem receber o Bolsa Família durante todo o período de análise do pedido pelo INSS, o Instituto Nacional do Seguro Social. A mudança evita que os beneficiários precisem deixar o programa de transferência de renda antes da decisão sobre o BPC. Até então, muitas famílias eram obrigadas a pedir o desligamento do Bolsa Família porque o valor recebido podia elevar a renda familiar acima do limite exigido para acesso ao benefício assistencial. Com a nova medida, o desligamento do Bolsa Família só acontece se o BPC for concedido ao final do processo. Nesse caso, o INSS comunica a decisão ao Ministério do Desenvolvimento e Assistência Social, Família e Combate à Fome, que interrompe o pagamento do programa. Os beneficiários continuam tendo direito aos valores retroativos do BPC, desde a data do requerimento, com possibilidade de compensação dos recursos pagos pelo Bolsa Família durante a análise do pedido. Para mais informações, acesse gov.br/mds. Raquel Mariano, para a Voz do Brasil.
2: Mais de 246 mil famílias de baixa renda já receberam antenas parabólicas digitais gratuitas por meio do programa Brasil Antenado.
3: A iniciativa atende moradores inscritos no Cade Único que vivem em municípios com baixa ou nenhuma cobertura de televisão.
2: A ação contempla 323 municípios de 16 estados e pode beneficiar cerca de 650 mil famílias.
3: Com a nova antena, os moradores passam a ter acesso à televisão aberta com melhor qualidade de som e imagem e a mais de 100 canais gratuitos.
2: As famílias que moram nas cidades atendidas podem solicitar o kit gratuitamente pelo telefone 0800-729-2404 ou pelo site do programa brasilantenado.org.br.
3: O serviço inclui tanto o fornecimento quanto a instalação da antena digital sem custo para os beneficiários.
2: E essas foram as notícias do Governo do Brasil.
3: Uma realização da Secretaria de Comunicação Social da Presidência da República.
2: Com produção da empresa Brasil de Comunicação.
3: Fique agora com o Minuto do TCU. Em seguida, as notícias do Poder Judiciário e do Congresso Nacional. Lembramos que amanhã, dia de Corpus Christi, não tem Voz do Brasil. Boa noite.
2: A gente volta sexta-feira. Bom descanso. Até lá.
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11: STF invalida a idade mínima para a aposentadoria especial em atividades insalubres.
12: TSE mantém inelegibilidade do ex-governador do Rio de Janeiro, Cláudio Castro.
11: Consulta pública sobre o desempenho da Justiça do Trabalho vai até sexta-feira.
12: Boa noite, eu sou Marcela Luiza.
11: E eu sou Walter Lima.
12: O Supremo Tribunal Federal, por maioria, considerou inconstitucional a exigência de idade mínima para aposentadoria especial em atividade insalubre.
11: A corte, no entanto, manteve o fim da conversão de tempo especial em comum e a nova regra de cálculo do benefício. Marta Ferreira.
13: A Confederação Nacional dos Trabalhadores da Indústria questiona dispositivos da reforma da Previdência que passaram a exigir idade mínima para aposentadoria especial e vedaram a conversão de tempo especial em tempo comum para períodos posteriores à promulgação da emenda.
14: Por maioria, o plenário decidiu que é inconstitucional a idade mínima criada pela reforma da Previdência, mas manteve a validade da proibição da conversão do tempo especial em comum e da nova forma de cálculo do benefício.
12: Motoristas e cobradores de ônibus e motoristas de caminhão podem ter direito à aposentadoria especial.
11: Esse entendimento é do STJ. Fátima Uchoa.
15: A tese firmada pela primeira sessão do STJ deve ser seguida por juízes e tribunais de todo o país. O INSS defendeu que após a Lei 9.032 de 95, não seria mais possível conceder aposentadoria especial a motoristas e cobradores de ônibus e a motoristas de caminhão por causa da profissão, pois teria de ser comprovada a exposição a agentes nocivos químicos, físicos ou biológicos, e que não há previsão expressa sobre o caráter penoso da atividade. Porém, segundo o relator ministro Gurgel de Faria, o regulamento da Previdência não exclui esses trabalhadores do benefício, mas cabe a cada um demonstrar que exerceu atividade com riscos à saúde ou integridade física.
12: TSE mantém inelegibilidade de Cláudio Castro, ex-governador do Rio.
11: Ele foi condenado por abuso de poder político e econômico, condutas vedadas e captação ilícita de recursos nas eleições 2022. Fábio Ruas.
16: Os ministros do TSE entenderam que não houve omissão, obscuridade ou contradição na decisão de março deste ano. O relator ministro Vilas Boas Cueva destacou que não há contradição e omissão quanto à suposta maioria formada para cassação do diploma, isso porque apenas 3 ministros votaram nesse sentido, de um total de 7. Com isso, Cláudio Castro continua inelegível, mas não teve o diploma eleitoral cassado.
12: Termina sexta-feira o prazo para quem quiser participar da consulta pública da Justiça do Trabalho.
11: Você pode ajudar o Judiciário a desempenhar melhor suas funções em todo o país. Larissa Batista.
17: Até sexta-feira, você pode dar a sua opinião sobre o que deve ser prioridade da Justiça do Trabalho para os próximos anos. Você pode, por exemplo, dizer o que pensa sobre a forma como a Justiça do Trabalho atua e como poderia melhorar. Será que os processos são analisados com agilidade? É fácil ter acesso aos serviços da Justiça do Trabalho? Em qualquer lugar do país, o trabalhador ou a trabalhadora deve conseguir esse atendimento. Mas será que ele acontece? Se você tem alguma sugestão, essa é a chance de fazer a Justiça do Trabalho se tornar cada vez mais um meio seguro de cuidar das relações trabalhistas. Então, acesse tst.jus.br e participe.
12: Justiça condena motorista por transporte de cocaína em carga de carne em Goiás.
11: A denúncia foi apresentada pelo MPF, Vanessa Pereira.
18: Os mais de 529 quilos de cocaína, avaliados em cerca de 37 milhões de reais, estavam escondidos em meio à carga de carne bovina, que utilizava selos adulterados para simular a regularidade do transporte. Além disso, a droga exibia marcas de consórcios internacionais. O motorista do caminhão foi condenado a 10 anos de prisão e pagamento de multa por tráfico transnacional de drogas e uso de lacres com selos de Serviço de Inspeção Federal falsificados.
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12: Uma boa noite.
11: E até sexta-feira.
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20: Eu sou Paula Groba.
21: E eu sou Humberto Pinheiro.
20: E estes são os destaques de hoje do Jornal do Senado, que começa agora.
21: Presidente do Senado anuncia sessão de esforço concentrado na próxima semana.
20: Proposta pode acabar com financiamento de conteúdos online de ódio e misoginia.
21: Sancionada lei da Copa do Mundo Feminina.
20: Boa noite.
21: Boa noite.
20: Falta pouco mais de um ano para o Brasil receber pela primeira vez a Copa do Mundo de Futebol Feminino. E as regras para a realização do torneio já estão definidas.
21: Uma lei sancionada pelo presidente da República estabelece responsabilidades do governo, garante direitos à FIFA e prevê até indenizações para jogadoras que participaram de edições anteriores da competição. Repórter Bruno Lourenço.
22: O Poder Executivo sancionou a lei que estabelece as regras para viabilizar a realização da Copa do Mundo de Futebol Feminino, que ocorrerá de 24 de junho a 25 de julho de 2027 no Brasil. O texto trata da venda de ingressos, da decretação de feriado nacional em dias de jogos da equipe brasileira, proteção de direitos autorais, regras para captação e distribuição de imagens do campeonato e garantias aos torcedores e profissionais, como a facilitação para obtenção de vistos temporários, de turismo e de trabalho. A ex-jogadora Formiga, que defendeu a seleção em 7 Copas do Mundo e 7 Olimpíadas, torce pelo sucesso do evento e das atletas.
23: E que o ano que vem possamos comemorar tanto quanto esse ano e que as duas taças fiquem no Brasil, né? Desse ano vem e que a outra fique e que possamos cada vez mais evoluir em questão a respeito de nós mulheres, que possamos mudar a mentalidade que existe hoje de pessoas achando que ainda não somos capazes, né?
22: A lei também prevê o pagamento de R$500 mil às jogadoras que representaram o Brasil na primeira edição da Copa do Mundo Feminina, em 1991, e do primeiro torneio global feminino organizado pela FIFA em 1988. A presidente da Comissão de Esporte do Senado, senadora Leila Barros, do PDT do Distrito Federal, defendeu a premiação.
24: O futebol feminino brasileiro carrega marcas profundas de proibição estatal e de preconceito social. A proibição perdurou por 4 décadas, sendo formalmente revogada apenas em 1979. As atletas que persistiram em sua paixão pelo esporte durante e após a proibição são pioneiras em sentido pleno. E a elas, o Estado brasileiro deve não apenas reconhecimento, mas reparação.
22: 8 capitais brasileiras vão receber jogos da Copa do Mundo de Futebol Feminino. Belo Horizonte, Brasília, Fortaleza, Porto Alegre, Recife, Rio de Janeiro, Salvador e São Paulo.
20: E o Comitê Olímpico do Brasil, responsável pela participação do país nos Jogos Olímpicos e em outras competições internacionais, teve seus 112 anos celebrados em sessão solene do Congresso Nacional.
21: Durante a sessão especial, o presidente do COB, Marco Antônio Laporta, destacou avanços na legislação que fortaleceram o esporte olímpico brasileiro. Repórter Rodrigo Rezende.
25: Em 8 de junho de 1914, foi fundado o Comitê Olímpico do Brasil. A organização foi homenageada em sessão solene do Congresso Nacional. A senadora Leila Barros, do PDT do Distrito Federal, ressaltou o pioneirismo da organização esportiva brasileira.
24: O Comitê Olímpico do Brasil foi o primeiro Comitê Olímpico Nacional da América do Sul. Desde então, sua trajetória acompanha a própria evolução do esporte brasileiro, desde os primeiros passos da organização esportiva nacional até a consolidação do Brasil como uma potência olímpica reconhecida internacionalmente.
25: O presidente do COB, Marco Antônio Laporta, lembrou os avanços legislativos que permitiram mais investimentos no esporte olímpico brasileiro, como a destinação de recursos das loterias ao setor. A sessão solene contou com a presença de de diversos atletas, entre eles Miraildes Maciel Mota, ou Formiga, jogadora do futebol feminino que disputou 7 Olimpíadas com a conquista de 2 medalhas de prata. Formiga ressaltou que a qualificação para uma edição de uma Olimpíada já é a coroação para a carreira de muitos esportistas.
23: Então eu espero que as pessoas tenham consciência que chegar não é fácil. Conquistar uma medalha também não é, né? Que tem adversários ali que não são fáceis. Mas quando conseguimos o passaporte para chegar a uma Olimpíada, já é uma glória, já é uma grande conquista.
25: Leila Barros afirmou durante a sessão solene que os congressistas devem se debruçar nas próximas semanas sobre projetos ligados ao esporte. Caso da derrubada do veto sobre a isenção de impostos de importação para equipamentos esportivos e a criação da Universidade do Esporte.
20: O presidente do Senado, Davi Alcolumbre, anunciou um esforço concentrado para acelerar a votação de matérias pendentes.
21: A primeira delas já tem data para ser analisada: a indicação do novo Corregedor Nacional de Justiça. Repórter Douglas Castilho.
0: O esforço concentrado é um período em que ocorrem sessões para discussão e votação de proposições, podendo ser dispensado o tempo dos discursos dos parlamentares. A votação do nome de Benedito Gonçalves para corregedor do CNJ é a única pauta definida até o momento. Os senadores Stephenson Valentim, do Podemos do Rio Grande do Norte, e Paulo Paim, do PT do Rio Grande do Sul, questionaram o presidente do Senado sobre a proposta de emenda à Constituição que acaba com a escala 6x1, PEC recentemente aprovada na Câmara dos Deputados. Mas Davi Alcolumbre disse que o tema precisa de um debate mais aprofundado e não deve fazer parte do esforço concentrado.
1: Então não é razoável que a Câmara dos Deputados passe 5 meses debatendo um assunto muito relevante para o Brasil, para o povo brasileiro e para a nação, e também para os trabalhadores e para os empreendedores, e o Senado Federal seja obrigado a carimbar um texto aprovado na Câmara.
0: Os demais itens da pauta do esforço concentrado serão definidos pela presidência do Senado em acordo com as lideranças partidárias. Quanto ao fim da escala 6x1, também está em análise a proposta do senador Rogério Marinho, do PL do Rio Grande do Norte, que prevê a possibilidade de os empregados negociarem a jornada de trabalho com os patrões, sem um limite máximo de horas.
20: E o senador Cleitinho, do Republicanos de Minas Gerais, defendeu uma votação célere para o fim da escala 6x1. Apesar de várias propostas já terem sido apresentadas, com o mesmo objetivo, o parlamentar defendeu a votação do texto já aprovado pela Câmara dos Deputados para acelerar a mudança na legislação.
21: Na avaliação de Cleitinho, a medida deve avançar rapidamente no Senado, passando pelas comissões e sendo levada ao plenário o quanto antes. O parlamentar ressalta que a redução da jornada atende a uma demanda dos trabalhadores e, por isso, deve ser analisada com prioridade para o benefício da população.
2: Tudo que é para o povo, acho que tem que andar mais rápido. Passa nas comissões o mais rápido possível, porque eu tenho certeza que fosse algum tipo de aumento em benefício da classe política, não demorava 5 meses, não. Então, espero que seja o mais rápido possível aqui, porque o povo espera.
20: Já o senador Carlos Portinho, do PL do Rio de Janeiro, é favorável que a proposta seja amplamente debatida no Senado antes da votação. De acordo com ele, por se tratar de uma medida com impacto para trabalhadores, empresas e para o futuro do país, é necessário ouvir representantes de diferentes setores e sanar dúvidas sobre os efeitos da redução da jornada.
21: Portinho destacou que a discussão deve buscar equilíbrio entre os interesses dos trabalhadores e dos empregadores, de forma a evitar prejuízos tanto para a geração de empregos quanto para a atividade produtiva.
3: O que eu tenho cobrado aqui é que essa discussão, ela passe nas comissões, sejam feitas audiências públicas, tem que estar o sindicato dos trabalhadores aqui, da mesma maneira que tem que estar os representantes do setor produtivo. É o que a gente quer discutir. Discutir é importante, é o trabalho do parlamentar.
20: Ganhar dinheiro com desinformação, discursos de ódio e ataques às mulheres pode passar a ser proibido.
21: Um projeto em análise no Senado quer impedir que conteúdos desse tipo sejam remunerados nas plataformas digitais. Repórter Marcela Cunha.
4: O projeto altera o Marco Civil da Internet para bloquear o dinheiro com publicações de conteúdos que ataquem abertamente as mulheres, criando riscos reais de violência ou discriminação, mesmo antes de uma decisão da justiça. Se a rede social for negligente e permitir que usuários continuem lucrando com conteúdos que já tenham sido considerados criminosos, também poderá ser punida. A autora, senadora Augusta Brito, do PT do Ceará, lembra que hoje esse tipo de violência também também é impulsionada pelo interesse financeiro e reforça que a ideia é impedir que a liberdade de expressão seja usada como justificativa para a violência.
5: Esse projeto não censura ninguém. Ele apenas afirma que ódio e mentira não podem ser premiados com dinheiro, sem confundir isso com opinião, crítica, ironia, sátira ou debate legítimo.
4: O texto define discurso de ódio, misoginia e desinformação e estabelece regras para a defesa do responsável pela publicação, que será avisado em até 48 horas e terá o direito de apresentar uma defesa para tentar recuperar o valor.
21: Com edição de Paula Groba e trabalhos técnicos de Eliseu Caires, o Jornal do Senado fica por aqui. Acompanhe agora as notícias da Câmara dos Deputados. Boa noite.
20: Boa noite e um bom feriado.
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6: Comissão aprova manutenção de merenda escolar durante calamidades.
7: Avança projeto que proíbe a distinção de gênero entre PM e bombeiros.
6: Projeto dificulta fechamento de salas para educação de jovens e adultos.
7: Boa noite. Avança na Câmara a proposta que estabelece condições mais rigorosas para fechamento de turmas de educação de jovens e adultos. Acompanhe na reportagem de Luiz Cláudio Canuto.
8: A Comissão de Educação da Câmara aprovou o projeto que estabelece condições mais rigorosas para o fechamento de turmas presenciais na rede pública para a educação de jovens e adultos. Segundo o projeto, para fechar turmas, deve haver justificativa do órgão responsável pela gestão da educação, o diagnóstico do impacto da ação e uma manifestação da comunidade escolar e do Ministério Público. A proposta muda a Lei de Diretrizes e Bases da Educação Nacional. O texto do deputado Helder Salomão, do PT do Espírito Santo, foi aprovado conforme o parecer do relator, deputado Luiz Lima, do Novo do Rio de Janeiro. Lima afirma que a educação de jovens e adultos atende a um princípio da Constituição e expressa a garantia do direito à educação.
9: A gente ainda tem um percentual entre 25% e 30% de pessoas que passaram de 20 anos, que têm muita dificuldade com leitura, de compreensão de texto, e essas pessoas também ficam fora do mercado de trabalho. E esse projeto é extremamente meritório, porque facilita e avisa essas pessoas e comunica, faz com que as secretarias de educação municipal e estadual comuniquem às pessoas adultas do nosso país que é direito, sim, ela reingressar à sala de aula para ela aprender a ler, aprender a escrever de forma correta, melhorando a autoestima dessas pessoas.
8: O relator cita dados do IBGE de 2023, segundo os quais a taxa de alfabetização de brasileiros com 15 anos ou mais era de 94,6%, mas entre a população rural era pouco mais de 85%. Aproximadamente 11 milhões de pessoas entre 18 e 29 anos de idade ainda não completaram o ensino médio. O projeto que estabelece condições prévias para o fechamento de turmas presenciais de educação de jovens e adultos na rede pública vai ser analisado agora pela Comissão de Constituição e Justiça. Para virar lei, precisa ser aprovado pelos deputados e senadores. Da Rádio Câmara de Brasília, Luiz Cláudio Canuto.
10: Educação.
6: Comissão aprova a proposta que prevê manutenção de merenda escolar em caso de calamidade pública. A repórter Mônica Tati tem os detalhes.
13: A alimentação escolar poderá ser garantida mesmo em caso de situação de emergência ou estado de calamidade pública reconhecida ou decretada pelo governo federal. É o que prevê projeto aprovado pela Comissão de Educação da Câmara, como explica a relatora, a deputada Sâmia Bonfim, do PSOL de São Paulo.
26: É sabido que, no período letivo, a merenda escolar eventualmente é a única refeição dos educandos mais vulneráveis economicamente. Dessa forma, fazendo justiça às proposições pertinentes, todas elas certamente motivadas pela recente experiência de paralisação das escolas e de aumento da vulnerabilidade das famílias dos estudantes mais pobres, somos pela aprovação do projeto principal.
13: O texto da deputada Sâmia Bonfim também estabelece que se as refeições não puderem ser feitas no ambiente escolar, será garantida a entrega de cestas básicas para as famílias dos alunos que estejam inscritas no Cadastro Único do Governo Federal. O projeto, que prevê a garantia de merenda escolar em caso de situação de emergência ou de calamidade pública, ainda tem que ser votado por mais três comissões da Câmara, Se for aprovado em todas, pode seguir direto para a votação no Senado. Da Rádio Câmara de Brasília, Mônica Tati.
10: Relações Exteriores.
7: Sargento Faur, do PL do Paraná, rebate acusações de que integrantes da oposição teriam atuado junto aos Estados Unidos para incentivar o aumento das tarifas contra produtos brasileiros. Ele afirma que defende a busca do diálogo para evitar medidas que prejudiquem o país.
6: Sargento Faur também apoia a classificação de facções criminosas brasileiras como organizações terroristas. O parlamentar avalia que a medida contribui para a efetividade do enfrentamento ao PCC e ao Comando Vermelho.
7: Tadeu Venere, do PT do Paraná, critica a atuação da oposição no caso das tarifas dos Estados Unidos sobre produtos brasileiros. Para ele, houve estímulo a medidas comerciais contra o Brasil. O deputado considera que a articulação externa tenta desgastar o governo federal.
6: Tadeu Venere contesta a tentativa de relacionar o aumento das tarifas apenas a decisões soberanas do governo dos Estados Unidos. O legislador defende a via diplomática e cobra explicações de parlamentares que fazem oposição ao Executivo Federal.
7: Padre João, do PT de Minas Gerais, considera a viagem de parlamentares da oposição aos Estados Unidos uma ameaça à soberania brasileira. Ele pondera que representantes eleitos não podem atuar no exterior contra a economia nacional, nem contra serviços como o PIX.
6: Padre João cobra uma reação do Congresso diante de iniciativas que, em sua visão, incentivam o aumento de tarifas dos Estados Unidos contra produtos nacionais. O deputado argumenta que o papel da oposição é fiscalizar o governo federal e não apoiar medidas contra o Brasil.
7: Érica Cocai, do PT do Distrito Federal, acusa parte da oposição de ser submissa aos interesses estrangeiros, especialmente dos Estados Unidos. Ela critica articulações que prejudicam a economia nacional e entregam recursos estratégicos, como terras raras e minerais críticos.
6: Na visão de Érica Cocai, o governo anterior foi omisso no combate ao crime organizado e permitiu o avanço de milícias e de esquemas financeiros fraudulentos. A deputada reafirma o compromisso da gestão petista com a defesa da soberania nacional e da democracia.
10: Trabalho.
7: Avança nas comissões o projeto que proíbe a distinção de gênero em concursos e carreiras da PM e dos bombeiros. Mais detalhes com a repórter Maria Neves.
6: A Comissão de Segurança Pública da Câmara dos Deputados aprovou proposta que proíbe a distinção entre homens e mulheres nos concursos públicos e nas carreiras de polícias militares e de bombeiros militares. O texto proíbe expressamente a adoção de limites de vagas para mulheres nas leis estaduais e do Distrito Federal. O relator, deputado delegado Paulo Bilinski, do PL de São Paulo, incluiu na proposta que os critérios de avaliação física também devem ser os mesmos para homens e mulheres. Relatora na Comissão de Defesa dos Direitos das Mulheres, a deputada Carol D'Artora, do PT do Paraná, afirma que o objetivo do projeto é garantir isonomia de gênero nos processos de seleção para as polícias e bombeiros militares.
11: Existem critérios que não são técnicos, existem percentuais máximos para o ingresso de mulheres e tudo isso vai a um desencontro daquilo que tem sido proposto no mundo inteiro.
6: Como as polícias e os bombeiros militares são de responsabilidade dos estados, as regras dos concursos diferem de um local para outro. Em Goiás, por exemplo, a legislação limitava a 10% o número de mulheres nas corporações. Em 2023, no entanto, o Supremo Tribunal Federal considerou essa regra discriminatória e, portanto, inconstitucional. Ao apresentar o texto, em 2023, o deputado Pedro Aihara, de Minas Gerais, ele mesmo bombeiro militar, afirmou que o Conselho Nacional da Categoria estimava que as mulheres ocupavam menos de 14% das vagas nas corporações de todo o país. No mesmo ano, de acordo com o Anuário Brasileiro de Segurança Pública, a média de mulheres nas polícias militares era de 12%. A proposta que proíbe discriminação de gênero para ingresso e ascensão nas carreiras militares dos estados ainda será analisada pela Comissão de Constituição e Justiça. Da Rádio Câmara de Brasília, Maria Neves.
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14: Justiça.
6: Marcel Van Hatten, do Novo, do Rio Grande do Sul, denuncia um novo acordo de cooperação entre o INSS e a Confederação Nacional dos Trabalhadores na Agricultura. Ele lembra que a entidade esteve no centro das investigações sobre descontos ilegais nas aposentadorias de milhões de brasileiros.
7: De acordo com Marcel Van Hatten, a mudança no comando do órgão previdenciário abriu caminho para o retorno de práticas criminosas. O deputado faz um alerta aos aposentados e pensionistas para o risco de novas cobranças não autorizadas.
14: Previdência.
6: A Câmara dos Deputados analisa a redução da idade mínima para a aposentadoria especial por periculosidade. Proposta nesse sentido já avançou duas comissões, como informa a repórter Sofia Peçanha.
15: Trabalhadores que atuam em atividades que oferecem riscos à saúde ou à integridade física são o foco do projeto de lei em discussão na Câmara dos Deputados. A proposta, já aprovada pela Comissão de Previdência, Assistência Social, Infância, Adolescência e Família da Câmara, reduz a idade mínima para a concessão de aposentadoria especial a esses trabalhadores expostos a agentes nocivos. De acordo com o projeto, o tempo mínimo de contribuição para a aposentadoria especial pode ser de 15, 20 ou 25 anos, dependendo do grau de risco da atividade. Ou seja, quanto maior o risco à saúde ou à integridade física do trabalhador, menor o tempo exigido. A reforma da Previdência estabeleceu como idades mínimas de 55, 58 e 60 anos. Agora, a proposta reduz as idades para 40, 45 e 48 anos. Na comissão, o relator, o deputado Pastor Eurico, de Pernambuco, mudou o texto original, apresentado pelo deputado Alberto Fraga, do PL do Distrito Federal, além de aproveitar alterações aprovadas pela Comissão do Trabalho anteriormente. Pastor Eurico ressaltou que as mudanças nas regras da reforma da Previdência são uma reivindicação antiga dos trabalhadores expostos a agentes nocivos.
16: Então, essas pessoas estão tendo prejuízo e há muitos desses profissionais que já poderiam estar aposentados, estão com risco de vida, saúde muito afetada, muito abalado. Alguns estão com idade avançada, se ele sai do emprego hoje, ninguém mais o quer. Então, nossa preocupação é de honrarmos, respeitarmos, considerarmos e validar essas pessoas que prestaram em todo esse período de sua vida esse serviço à sociedade.
15: Pelo texto, o valor do benefício inicial passa a ser de 100% da média de contribuições. Desde a reforma da Previdência, o cálculo do benefício leva em conta apenas 60% da média de contribuições, mais 2% para cada ano que exceda 15 anos de contribuição para mulheres e 20 anos para homens. A proposta considera ainda a periculosidade da atividade e não apenas os riscos à saúde, contemplando a exposição a agentes químicos, físicos e biológicos, além dos que exercem atividades consideradas perigosas. Entre os exemplos citados estão trabalhos com explosivos, eletricidade, materiais inflamáveis, radiação, ruído e calor excessivos, além de atividades de vigilância patrimonial ou pessoal e transporte de valores. Agora, o projeto que reduz a idade mínima para a aposentadoria do trabalhador exposto a agentes nocivos precisa ser analisado por duas comissões antes do plenário. Para virar lei, precisa ser aprovado pela Câmara e pelo Senado. Da Rádio Câmara de Brasília, Sofia Peçanha.
14: Ciência e tecnologia.
7: Heloísa Helena, da Rede do Rio de Janeiro, apresentou o projeto para proibir as bets no Brasil. A deputada afirma que as apostas online provocam endividamento, desespero familiar e sofrimento entre jovens atingidos pela jogatina.
6: Heloísa Helena critica a arrecadação obtida pelo governo federal com a regulamentação das apostas. Ela aponta que a tributação transforma a exploração econômica das famílias em fonte de receita pública, sem enfrentar os danos sociais causados pelas bets.
14: Saúde.
7: comissão aprova projeto que valoriza escolas de saúde pública como estratégicas para o SUS. A repórter Júlia Lopes nos conta os detalhes.
17: A Câmara dos Deputados reconheceu as escolas de saúde pública, que são instituições voltadas à formação, qualificação e treinamento de profissionais da área, como instituições técnico-científicas do SUS, o Sistema Único de Saúde. O projeto, aprovado na Comissão de Constituição e Justiça, reconhece que essas escolas são capazes de produzir e desenvolver conhecimento e tecnologias, além de preparar profissionais para atuar em situações de emergência em saúde pública. O texto aprovado pela CCJ, por recomendação da relatora, deputada Lídice da Mata, do PSB da Bahia, manteve a versão apresentada pela Comissão de Saúde, que define normas gerais para a atuação dessas escolas. Na avaliação do autor do projeto, deputado Jorge Sola, do PT da Bahia, a medida é de grande importância para as escolas de saúde pública. Ele destacou ainda que a proposta foi elaborada em conjunto com essas instituições.
18: São escolas que têm um papel muito importante no sistema único de saúde e que não estavam previstos no nosso arcabouço legal do SUS.
17: De acordo com a Rede Brasileira de Escolas de Saúde Pública, existem atualmente cerca de 50 instituições desse tipo no país, vinculadas aos estados ou a centros universitários, com atuação nas áreas de saúde pública e saúde coletiva. O projeto, que valoriza a produção de conhecimento e inovação nas escolas de saúde pública, segue agora para o Senado. Da Rádio Câmara de Brasília, Júlia Lopes.
19: Economia.
6: Ao fazer um balanço da gestão federal, Cabo Gilberto Silva, do PL da Paraíba, considera que o atual governo não cumpriu as promessas de campanha. Segundo o deputado, o executivo apresenta desgastes em áreas como saúde, educação, economia e segurança pública.
7: Na visão de Cabo Gilberto Silva, a solução para os problemas do país passa por uma mudança na condução política e econômica. Ele defende a construção de alianças partidárias que tenham como objetivo a atração de investimentos e redução da carga tributária.
19: Meio ambiente.
6: Câmara analisa reforço das medidas contra incêndios florestais. O repórter José Carlos Oliveira tem as informações.
22: Projeto de lei do deputado Dr. Zacarias Calil, de Goiás, aumenta a punição para quem provoca incêndios em florestas, matas, pastagens e outras áreas de vegetação no Brasil. A pena para quem comete tais crimes pode dobrar em relação à atual, com previsão de 4 a 8 anos de reclusão e multa quando a queimada acontecer em unidades de conservação, terras indígenas, reservas legais e áreas de preservação permanente. Além da responsabilização individual dos culpados, a proposta prevê a responsabilidade solidária de empresas e pessoas que financiem, incentivem ou estejam diretamente envolvidas em atividades que resultem em incêndios ilegais. O texto foi aprovado na Comissão de Educação com relatoria do deputado Luiz Fernando Vampiro, do MDB de Santa Catarina.
23: Esse projeto é um projeto amplo, ele trata efetivamente sobre prevenção e conscientização das queimadas no Brasil. E em relação à Comissão de Educação, era específico a parceria entre o Ministério do Meio Ambiente e do Ministério da Educação acerca das políticas a serem implementadas dentro das salas de aula, obviamente de material didático, aperfeiçoamento, capacitação de recursos humanos, para poder estar divulgando efetivamente ações que possam inibir e minimizar os impactos das queimadas no país.
22: O projeto de lei ainda prevê um selo verde de combate a incêndios a ser concedido a empresas que adotem práticas sustentáveis. Também determina a criação de um Centro Nacional de Prevenção a Incêndios Florestais para coordenar essas ações em todo o país. O texto está em análise agora na Comissão de Meio Ambiente. Da Rádio Câmara de Brasília, José Carlos Oliveira.
19: Desenvolvimento Regional.
7: Hildo Rocha, do MDB, exalta o programa Maranhão Livre da Fome, criado pelo governo estadual para combater a insegurança alimentar. Segundo o deputado, a iniciativa alia transferência de renda e capacitação profissional para famílias em situação de vulnerabilidade.
6: Hildo Rocha informa que o programa obteve resultados positivos na inclusão produtiva de beneficiários. O parlamentar acrescenta que a medida deve ser apresentada ao governo da Finlândia como exemplo de política pública voltada ao combate à pobreza e à fome.
19: Transportes.
7: Joaquim Passarinho, do PL do Pará, apela aos governos federal e estadual por intervenção imediata nas estradas do norte do país. Segundo ele, a precariedade das BRs e PAs prejudica o trânsito da população, encarece o escoamento da produção e impede o desenvolvimento da região.
6: Joaquim Passarinho ressalta a posição dos portos do Norte pela proximidade com o Canal do Panamá e com os Estados Unidos. No entanto, ele afirma que as más condições das estradas eliminam essa vantagem, o que justifica obras urgentes na Transamazônica e na BR-163 durante a estiagem das chuvas.
7: Termina agora o Jornal Câmara dos Deputados, produzido pela Rádio Câmara. O programa teve trabalhos técnicos de Wellington Teles e apresentação de Verônica Lima e Márcio Aquilissardi. Boa noite.
6: A Voz do Brasil volta na sexta-feira. Boa noite e bom feriado.
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58: Sim, voltamos para mais um momento das Pirações de Pi. A pergunta neste momento é: você já elogiou alguém hoje? Como é bom o elogio, como faz bem o elogio. Eleva a autoestima daquele que é elogiado e reconhece naquele que elogia uma bondade, uma benevolência, um bem-querer. Como é bom bem-querer. Não espere quando elogia. Não espere quando elogie. Não espere, apenas faça, porque é bom elogiar. Estou falando em elogios porque merece muitos e muitos elogios Samuel Rosa. O trabalho solo do Samuel Rosa é absolutamente extraordinário. E é claro, nada melhor do que ouvir o Samuel Rosa. A minha preferida desse trabalho solo dele, Rio Dentro do Mar, é o que a gente vai ouvir agora, com muitos e muitos elogios para ti, Samuel Rosa. Aí está.
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Sim, noite de quarta-feira, estamos na metade da semana. Vamos com o pijama e a identificação neste primeiro momento. P-I-J-A-M-A Show. Pijama Show na Atlântida com Everton Cunha, or Simple the Best, Mr. P de Pijama. Noite agradável, tivemos o Mr. P na rede antes, tivemos os desprogramados lá, 5, para toda Santa Catarina. E agora estamos nós por aqui com todas as emissoras através da Atlântida Floripa. Portanto, estou me referindo à Atlântida Chapecó, Criciúma, Joinville, Blumenau. A minha saudação para todo o estado, bem como você que nos acompanha pelo aplicativo, baixo aplicativo Atlântida SC. O Pijama apresenta as canções consagradas de todos os tempos, um histórico daquilo que acontece na Rede Atlântida. E hoje, conforme eu disse, a noite de quarta-feira, vamos cumprir o nosso papel. Vamos com a primeira canção, assim que tudo começa.

Opa! Sim. 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

0: Muito bem, encerramos a primeira meia hora do pijama aqui na Atlântida. Manifestos e pedidos, aproveite aí durante o intervalo, faça o seu pedido, por favor, @ Everton Cunha P no Instagram. Ou pelo WhatsApp aqui da Atlântida Floripa, 489-9188-1009. Daqui a pouco a gente volta, depois do intervalo, com mais canções.
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Şu da Pijama Show. Tudo de volta, é o Pijama na Atlântida, outra sequência até às 11, agora a gente vai até às 11 nessa noite de quarta-feira. Boa noite, boa noite, boa noite.

0: Opa, vamos muito bem nessa primeira hora. Intervalo e segue a noite.
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1: Muito bem, nesta noite de quarta-feira, a identificação oficial e tradicional do programa que está no ar para toda a Santa Catarina. Ou para o mundo em qualquer parte que você possa estar ouvindo. Ao toque do cuco, a identificação. Opa! Sim. Opa! P-I-J-A-M-A Show. Pijama Show na Atlântida com Everton Cunha, Simple the Best, Mr. Piri Pijama. Vai ali no Instagram, por favor. Não se trata apenas de me seguir, mas também aproveitar o direct ali e me mandar pedidos, entendeu? Para que eu possa montar essa próxima hora dessa noite da quarta-feira de uma forma que contemple os anseios de todos nós. Queremos saber também o seu gosto musical. Claro que se está aqui é porque temos afinidade, mas sabe-se lá se eu estou pensando em alguma e você ainda não, e vice-versa, você pode estar querendo uma música que eu ainda não sei. Então, por favor, ok? Ficamos assim combinados e vamos com uma nova sequência por aqui, só de clássicas, na Atlântida, com o Pijama.

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0: Ok, a meia hora, das 11 até agora. Muito bem, intervalo aqui na Atlântida e já voltamos.
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Agora surge a meia hora final do Pijama na Atlântida. Vamos até a meia-noite. Vamos nos deliciar com as clássicas.

0: Opa, vamos muito bem nessa primeira hora. Intervalo e segue a noite. 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

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Porter Robinson, Cheerleader. Benson Boone, Beautiful Things.

0: Sabrina Carpenter, Espresso. 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
15: Nunca perca a fé na humanidade, pois ela é como um oceano. Só porque existem algumas gotas d'água suja nele, não quer dizer que ele esteja sujo por completo. Interessante essa comparação, eu ainda vou além disso. Se protegermos nossos oceanos da maneira que podemos, sabendo que ele é imenso e se protege sozinho também, podemos pensar na humanidade da mesma forma. Ela é imensa. E o que se faz aqui pode ser o contrário do que se faz lá no outro lado do mundo. O importante é confiar no todo. Afinal, todos nós estamos neste mesmo barco imenso que é a humanidade. Aloha!
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3: Rock in Rio esgotado. A pré-venda do Rock in Rio 2026 para todos os dias esgotou em menos de 2 horas. As datas com shows de Elton John, Calvin Harris, Maroon 5 e Demi Lovato foram as primeiras a esgotar. A venda antecipada foi exclusiva para clientes Itaú e membros do Rock in Rio Club e começou ao meio-dia do dia 2 de junho pela plataforma Ticketmaster. Mas calma, a venda geral ainda vai rolar no dia 8 de junho, às 7 horas da noite, pelo site da Ticketmaster também. O line-up desse ano conta com Elton John, Foo Fighters, Maroon 5, Bring Me The Horizon, 21 Pilots e muito mais. Rock in Rio vai rolar em setembro, na Cidade do Rock, no Rio de Janeiro. 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
1: 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Mas ó, tá assim de ganso. 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À noite, chegando, arrumou um passo da casa pra chamar às 9 horas. Menino, 9 horas já aí. Vamos lá? Conforme combinado, um passa na casa do outro no horário, que já tava meio à noitinha e tal. Tava lá prontinho, com 2 sacos na mão, assim, pra pegar, né? Chegaram na tal mansão, tinha um muro gigante. E um diz pro outro, tu pula lá e vai me jogando os gantos que eu vou botando dentro do saco. Aí foi convidado, muito desajeitado, nunca tinha roubado nada. Se ferrou todo pra escalar o muro, todo arranhado já. Sem olhar pra baixo, ele pulou pro outro lado, assim. Quando chegou no solo, ele caiu em cima de um ganso. E o ganso, quá! E o outro gritou pra ele, é um deles, né?
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3: Nutricionista Camila Passold. Alimentação tem influência na qualidade do nosso sono? Isso é fato ou fake?
4: Nós, seres humanos, somos feitos para comer de dia e dormir à noite. Portanto, hábitos de alimentação impactam muito na qualidade do nosso sono. Procure iniciar o dia com um bom café da manhã e distribua suas refeições ao longo do dia, evitando jantar tarde. Ideal que a última refeição seja realizada até no máximo às 20 horas. O consumo de carboidratos de baixo índice glicêmico, como a batata doce, aipim, e a diminuição dos alimentos que contêm açúcar simples também auxiliam nesse processo.
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7: Cuidado com a sua segurança. Todo cuidado nunca é pouco. Queremos chamar atenção para outro aspecto importante no uso da bike, especialmente para iniciantes. O uso de equipamentos e acessórios que garantem segurança adicional durante a pedalada. Aí já entram nessa categoria as luzes sinalizadoras, tanto na frente quanto atrás da bike, os adesivos e acessórios refletores e a campainha para alertar sobre a sua segurança. Na parte de apoio tecnológico, o uso de GPS e medidores de tempo, velocidade, distância, até frequência cardíaca prestam informações importantes que mostram seu desempenho e outros dados. É bem bacana. O mais comum é o uso de ciclocomputadores, que reúnem todas essas características em um único equipamento. E há modelos do básico ao avançado. Olha, vale muito a pena você pesquisar sobre esses equipamentos e acessórios que garantem essa segurança adicional durante a sua pedalada.
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2: Rolling Stones no Brasil. Mick Jagger afirmou que mal pode esperar para levar os Rolling Stones de volta para a estrada. Em entrevista ao programa Track of My Years da BBC Radio 2, o músico foi questionado se os Stones voltariam a fazer turnê. O Mick disse que adoraria, mas não acha que vai rolar esse ano e espera que seja o mais breve possível. Ano passado, a banda cancelou os planos para uma turnê em estádios para esse ano. E o Lucas Jagger, filho do Mick com a brasileira Luciana Gimenez, andou comentando nas redes sociais que está tentando trazer a banda do pai para o Brasil. O novo disco da banda, Foreign Tongues, será lançado no dia 10 de julho. 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
10: E aí, corredores, vamos aqui com mais dicas para você que já corre, já treina, leve ou moderado e que quer elevar o seu nível na corrida, buscando diminuir o pace no 5K, ou seja, diminuir o tempo de execução dessa corrida na distância dos 5 km. Uma outra dica fundamental e que muitas pessoas desconhecem é que para diminuir o seu pace, os treinos longos são importantíssimos. Procurar encaixar um treino de 10 ou 15 km vai te dar mais rodagem, o que é ideal para ganhar resistência muscular e isso vai fazer total diferença na hora de uma prova de 5 km, por exemplo. Então essa dica é, se você for correr uma prova mais curta e busca melhorar, baixar o seu tempo, não deixe também de treinar provas mais longas.
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0: Cara, quero só te dar um toque, cara. Isso tudo é uma reprise.
1: Programa não recomendado para menores de 14 anos, meu irmão.
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3: Ano 19. Olá, Alexandre Fetter.
4: Olá, muito bom início de tarde de sexta-feira pra você, amigo ligado aqui na Atlântida. E amiga também, estamos chegando 1h06 com o Pretinho Básico deste 29 de maio de 2026. 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Há 58 anos, eu já tô aqui com a minha camiseta da Zezé, fome de Hexa, sou o camisa 10 da seleção da Zezé, olha aí.
5: Quem achou?
4: Hã? Olha aí! Aê! Pena que a nossa live, pegou na live ali? Pegou na live ali. A Rodaica também, muito boa tarde, Rodaica, embaixadora da Zezé, camiseta linda essa aí, hein? Adorei
6: esse fome de Hexa aqui.
5: Porra, bacana demais.
4: Tudo bem contigo, Rodaica?
6: Se não vier, pelo menos a gente mata a fome com biscoito.
4: Exatamente. Muito boa tarde, Rafinha Menegazzo.
7: Ótima tarde, Alexandre.
4: Tudo certo contigo?
7: Tudo ótimo.
4: Coisa
7: presente
4: linda.
7: Da Zezé, melhor ainda.
4: Coisa linda. Programa Futuro, mais uma parceria entre a Atitudes Educação e a Fundacred, Léo Oliveira.
8: E aí, Alejandro, como
4: tudo
8: você está?
4: Tudo maravilhoso.
8: Bem, cara? Tô ótimo.
4: 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Muito boa tarde, Porazinho. Como é que é, Borazinho?
9: Boa tarde, Alexandre Fetter e amigos da mesa.
4: Recebeu a tua música, Borazinho? A música
9: recebi,
4: que te pediu?
9: Recebi. Boa. Tava uma vibe festa de sexta-feira mesmo.
6: Ah, tava muito
9: tava
6: bom.
9: Tava bom demais,
6: tava
9: né?
6: Tava muito bom.
9: Obrigado. Lembrei
6: pela
9: de grandes momentos da minha vida.
6: Eu também.
4: Bom, posso falar a frase que tu escreveu, Borã?
9: Fique à vontade.
4: Nessa época eu tinha 6 mulheres.
6: Meu Deus! Mentira!
9: Eu tinha umas 6 namoradas nessa época, Rodaica.
6: E ela se sabia uma da outra?
9: Não, obviamente
4: muito
9: não.
4: Muito importante é que nenhuma conhecesse a
6: às
4: outra.
6: Às vezes
9: obviamente
6: ela sabe,
9: não.
6: Só não te contaram.
9: A
4: talvez.
9: Grande Porto Alegre é bem grande, né?
4: Vai
9: dá
4: nessa.
9: Pra atuar, dá pra atuar bem pela GPR.
4: Sem internet.
9: Na época sem internet, sem o celular, não tinha essa coisa toda hora, né?
4: Bang
9: e também eu era um homem livre, né, Rodaica?
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10: Fala, Alexandre, boa tarde.
4: Boa tarde. 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Boa tarde, Ivan.
11: Boa tarde, Alejandro.
4: Tá, Ivan, tudo bem contigo?
11: Tô feliz da vida.
4: Que legal, por quê?
11: Hoje tem show do Pretinho Básico.
4: Ai, verdade.
11: Opa. Últimos ingressos.
4: Pô, eu prometi que eu ia junto, né?
11: E aí?
4: Ah, rolou um troço.
9: Ruim pra ti, ruim pra ti.
11: Então, só isso. Então, hoje tem...
4: Mas é em Porto Alegre, né?
11: Tô feliz que hoje tem o Stock Friday, que eu tive lá de manhã.
4: Uhum.
11: Tô feliz que hoje nós estamos
4: no Turo Vivo. Vi teu vídeo, tô lá de patrão no estoque, hein?
11: Mandaram até o terno, vai
4: legal,
11: lá.
4: Legal, parabéns.
11: E o arroba o gordo Léo. E também o show do Pretinho.com no Túlio Piva.
4: Tem ainda
11: hoje...
4: tem ingresso?
11: Pouquíssimo.
4: Pouquíssimo ingresso. E aí,
11: tá
4: mestre, boa tarde.
11: Tá lá.
12: Boa tarde, Alexandre.
4: Que
12: falta
4: tá,
12: de educação. Nunca cumprimentaram o mais velho da mesa.
11: Mas já falou com o Porã.
12: Não, eu sou mais velho que o Porã.
11: Sério?
12: Com certeza.
4: Não, mas é que se a gente ficar cumprimentando o personagem por idade...
11: E aí, meu irmão?
4: Pelo amor de Deus, e aí, da pena? Muito boa tarde.
11: Tudo bom, como é que tá?
4: Tudo bem, tudo certo. Vamos dar-lhe aqui, ó, nos destaques do Pretinho. Hoje é dia 29 de maio, dia do estatístico.
11: Abraço pro Cativa, meu irmão.
4: Cativa é estatístico, é?
11: Claro.
9: Cativa é, faz nossos bolões.
4: Cativa é o felizão, tem o Tristão. Então,
9: agora vem
4: o Cativo
9: o
4: é o felizão.
9: Copa.
11: Cativo, eu tô fechado com ele, meu irmão.
9: Fechado, bolãozinho da Copa, né?
11: Ah, já foi pra Copa o Cativo, já, ele pegou
9: não,
11: o dinheiro.
9: Cativo pegou o dinheiro,
11: Copa, claro,
9: o dinheiro
11: claro,
9: do bolão. Ele vai acompanhar de lá. Ele vai acompanhar de lá, né? Dando pra nós
11: não, os resultados. Pá, só foi, né?
4: E hoje também é dia do geógrafo.
6: Importantíssimo.
4: Será que tem a ver uma coisa com a outra?
10: Não,
4: nada.
10: São coisas
4: né?
10: independentes.
4: Tá certo, tá bem.
11: Porque o geógrafo...
4: Não tem nada a ver com estatística.
11: Eu ia te falar isso.
4: Nada, absolutamente nada.
10: Traremos o porquê dos dias?
4: Boa pergunta, Rafinha Menegazzo. Com a palavra, Rafael Gomes.
13: O curso da estatística no Brasil, o primeiro curso de estatística, ele é de 1953 e começou no dia 29 de maio.
11: Quantos se inscreveram?
13: E o geógrafo é o dia que a profissão foi regulamentada no Brasil, em 29 de maio de 79.
10: Muito bem, hein?
4: Parabéns, Gomes.
11: É um baita quadro.
4: Mas
11: é,
4: eu te sugeriria, se tu me permitisse, obviamente, que tu trouxesse com mais energia essa informação, com mais alegria, né? E não contrariado.
9: Não exato. Assim por obrigação.
4: Não, exato.
10: Não é jornalista.
4: Tá, os caras estão mandando eu falar, eu vou falar.
11: É, porque, quando é o cara, tu corneteia. Se o cara entrega,
4: nossa, tem alegria.
10: Vontade, né? Se seja natural, dá o teu melhor.
11: Isso.
10: É o teu momento de brilhar.
11: Brilha.
4: Brilha muito no Corinthians. Ronaldo, brilha muito.
11: Percebeu que do programa, essa é a única hora que tu fala que ninguém te interrompe.
10: Exatamente.
13: Que ninguém tem como saber se eu tô falando a verdade.
11: Mas é
4: mas
11: isso,
4: é que
11: então
4: eu
11: brilha.
4: Em ti.
11: Não, ele tá
4: eu
11: mentindo,
4: confio.
11: Não. A ideia me cachorro,
4: é
11: não.
4: Em ti, e né? Se um dia eu descobrir que tu aplicou algum migué aqui no programa, tu vai perder a minha confiança.
10: Isso, acabou.
13: Ah, então não vamos pesquisar muito.
4: Tá. Eu confio em ti, cara. Obrigado. Eu confio nas pessoas até prova em contrário. Eu sei que deveria ser o contrário, desconfiar até prova em contrário.
13: Claro que não,
4: mas eu confio,
13: tem que acreditar que a humanidade é boa.
4: Até prova em contrário.
11: Não, pode não. Não, tem que sempre acreditar o pior, que se a pessoa fizer o bem pra ti, já valeu. Sempre desconfie de todo mundo.
9: Sempre espere o pior das pessoas.
11: Claro, isso aí. Eu só espero o pior.
4: Aliás,
9: eu acho que é legal que
4: existe dois tipos de pessoas, Paulo. Existem dois tipos de pessoa, evite os dois. O Petinho básico de hoje é o Bart.
9: Olha aí.
4: Bart é um pug de 9 anos. Ele tem só um olho, um pug. Ele tem só um olho. Perdeu quando era filhotinho o outro olho.
10: Diabetes?
4: É dos tutores Júnior Lopes e Eduarda Almeida Lopes de São Borja. Ah. Mas eles moram em Florianópolis.
11: Ruim de cuidar a casa, esse cachorro é ruim pra cuidar a casa, né?
10: Porão.
4: Já não dá pra dizer que ele tem um olho na Pepsi e outro na Coca.
11: Não.
9: Tadinho do bichinho, cara.
10: Que porra?
11: Por isso tu pode dar chocolate pra cachorro, porra.
4: Mas não tem nada, tu não sabe.
9: Não, não foi diabetes.
10: Foi diabetes.
9: Não foi, ele era pequenininho.
11: Cegueira é diabetes,
6: pode
11: aí.
6: Ter sido vários,
4: ele tava não, brincando ele de Capitão Gancho.
10: Tá gordo?
9: Ele tava
4: e aí uma pomba cagou no olho dele.
13: Para de diagnosticar o bicho, vocês não sabem.
9: Mas é que o Pug não tem uma certa dificuldade.
11: Não, mas é respiração, ele pode ser ceguinho.
10: Ele infarta.
9: Mas ele é muito charmoso, cara.
13: Pode ter sido um gato.
9: Olha que bichinho charmoso, lindo.
4: Pô, já tô louco pra dar a citação aqui do nosso patrocinador do Petinho Básico. Nós temos um novo patrocinador aqui no Petinho Básico, mas ainda não posso dar citação, só na segunda-feira.
6: Aí sim.
4: Só na segunda-feira.
10: Pode dizer o que é? É amarração, a Pet Shop é o quê?
4: Não pode dizer o que é. Não pode.
10: Ué, pode ser. Ah, o crematório
4: poderia
10: de pets.
4: Poderia ser.
11: Agora tu me ferrou.
4: Poderia ser. Mas segunda-feira a gente informa a nossa audiência. 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
9: Bicho. Incrível, bicho.
4: Nosso ouvinte aniversariante é Thiago Fermentão.
9: Ô, oh, tá fermentando.
4: É, esse é o sobrenome dele, Fermentãos.
13: Acho que é Fermentão.
4: Fermentãos. Não conheço esse sobrenome.
10: Nem agora.
11: Da família Royal.
4: Ele trabalha com cosméticos, produtos capilares e maquiagem.
11: Olha. É bom os cosméticos.
4: Ele é de Porto Alegre, tá fazendo 25 anos, o Thiago Fermentãos.
9: Parabéns pro Thiago.
4: Parabéns, Thiago. Saúde e vida longa.
11: Tu usa cosméticos, Alejandro?
4: Não uso, cara. Sou absolutamente tigre nesse aspecto.
9: Tiger. Já touch me, Tiger.
11: Já? Não. Usar o quê? Qual cosmético?
9: É que, na verdade, tem que ter uma paciência, né? Pra passar
6: o
9: creminho de noite.
6: Ele tem que usar um creme pra área de olhos. Ele tem que usar um creme que fortaleça a barreira cutânea.
9: Isso aí vai acabar com a beleza raiz do Alexandre.
6: Na verdade, não é ele. Todos vocês deveriam. Pois mas é. Como o homem não dá
9: é verdade,
6: mínimo.
9: É
10: verdade. Ruim pra mim, Rodaico.
13: Eu fiquei de cara de saber que o cara tinha que usar protetor solar todo dia.
4: Tu não pois é. Como é que vai caber na minha agenda botar protetor solar como todo
9: protetor
4: dia?
9: Protetor é o mínimo,
6: mas,
9: né?
6: Mas, gente, é igual escovar dente, lavar o rosto quando levanta, fio fazer dental. Xixi, entendeu?
10: Não, fio dental, eu tô contigo, porra.
4: Não, fio dental é primário. Obrigação. É básico.
11: Por isso que a incidência do câncer de pele no Brasil é alta.
4: Óbvio, mas muito impulsionada pela indústria, exatamente, e a indústria fumageira, especialmente ali na região de Santa Cruz, Lajeado, Venâncio, ali a galera fica muito no sol, colhendo o dia inteiro e aí complica um pouco.
10: Mas é rebaixado
4: complica.
11: Importante.
4: O que é importante?
11: Não, usar filtro solar, já dizia o Pedro Bial.
4: Pedro Bial, exatamente.
10: Está baixo meu microfone. Pô.
11: Todos estão baixos agora.
9: Não tá. Não tá, tá não, muito tá, bom porém, o retorno.
10: Eu tô, tô
9: retorno tá jeito, excelente. Né, tá excelente o retorno do programa. O Alexandre tá impecável na operação.
4: Obrigado, Porazinho.
11: De amarelo e de amarelo.
4: Vamos em frente com os aniversariantes famosos, começando com a Kira Grace. A Kira Grace é só ótima. 5 vezes campeã mundial de jiu-jitsu. Tá fazendo 41 anos.
9: Oi, Ivan, com esse sobrenome não dá pra meter, né?
11: Não.
9: Não dá pra se bobear, né?
11: Qual é teu nome? Jorginho, vem pro pau, Jorginho Grace.
9: Não, Jorginho Grace, não, tá tudo bem.
4: Liberou, aí, não Grace, vamos querer.
11: Jorginho Grace.
9: Fica na tua aí, Jorginho, senta aí.
6: Não, mas esse sobrenome aí, são todos originais ou a pessoa pode adotar
11: todos
6: também?
11: Todos original, não, tudo original.
4: Tudo, filho, então, neto.
11: Grace real. Apesar que tinha um lutador que era conhecido como Matador de Grace.
4: Ah, que isso.
11: Mas não, é porque... não.
6: Ele deu um jeito de botar o Grace no sobrenome.
11: Não, é porque ele venceu 3 Grace. Ele é o cara do dono do UFC brasileiro. Esqueci o nome.
4: Tem problema.
11: Mas não vai mudar muito a vida da gente.
9: Não, não vai.
4: Próximo aniversariante é a Melanie Brown. A Melanie B é ex-Spice Girl, tá fazendo 51.
9: Tá muito bem, né?
6: Maravilhosa.
9: Maravilhosa.
13: O matador de Grace é o japonês Kazushi Sakuraba.
9: Ufa.
11: Olha, viu? Oh,
13: Sakuraba. Ele venceu o Royler Grace, o Renzo Grace, o Ryan Grace.
11: Pô, eu tô bem.
6: É, então a gente tem que ter medo mesmo é dos Sakurabas.
9: O Sakuraba, não, mas sim. Eu não vou continuar não brigando.
10: Eu com também.
4: É, porque assim eles não brigam,
6: o
4: né, por ano. Eles lutam e dentro do espaço reservado para a modalidade que eles vão.
9: For no bar, é briga ou é luta?
4: Ah, no bar nós não vamos querer. No bar nós estamos lá para ser feliz, né, por
11: ano. No bar todo mundo
9: mas é
11: igual.
9: Claro, Alexandre, mas se por acaso aí, rolar uma cadeirada, uma voadeira,
4: tu faz correndo. O seguinte, por ano, tu pega a garrafa verde, que ela tem uma aerodinâmica propícia pra voar.
9: Ai, mas aí tu pesada. Já tá sendo violento.
4: Eu tava querendo não brigar garrafada. Até agora. Daí tu quer brigar, então vamos brigar.
9: É. Eu já tomei garrafada numa briga. É horrível.
13: Por quê?
9: De muito
13: por quê?
9: Sangue.
4: É ruim, porra. É
9: mas
4: ruim
9: que eu fui dessa... tentar defender as pessoas que estavam comigo. É,
4: deixa
9: pessoas
4: que as pessoas
9: violentas,
4: se viram, porra.
11: Deixa apanhar. Às vezes a pessoa comprou.
9: Medina.
13: Às vezes a pessoa...
4: Tá, vamos em frente com os aniversariantes do Pretinho. Lembrando que este programa ele é absolutamente contra qualquer tipo de violência. Não ser que seja necessário. Aí nós somos a favor.
9: Foi o caso da briga da garrafada.
4: Muito
9: foi
4: bem.
9: Necessário.
4: Danton Melo. Tá de aniversário o ator Danton Melo fazendo 51 anos.
11: Todo filme ele dubla.
10: Tá sumido, né?
4: Ele dubla, é?
9: Ele dubla.
4: Ele é irmão do Celton, né?
6: É.
11: Aí fica ruim, né? É ruim, né? Porque assim, tu é ator também.
9: Ele
11: mas
9: é um
11: irmão
9: bom ator.
11: É o seu
6: mas
11: Tomé,
6: ele é muito talentoso e ele é muito bom, né, comédia?
11: Ah, sim, mas é que muito o Celton Mello, pá, aí é difícil.
6: Não, é que daí não dá pra comparar, né? São coisas diferentes,
4: não dá,
6: né?
4: Não dá pra comparar.
11: Tipo o Assis e o Ronaldinho.
6: O Celton teve mais visibilidade, talvez, também.
4: É tipo comparar o Palhaço Maionese com o Ivan. Eu não tenho o que fazer.
11: Não,
4: o
13: Palhaço Maionese é muito melhor.
4: E aí, Ivan?
11: Ah, tudo bem, olha só.
4: Cada um que seu gosto, né, Ivan?
11: Cara, o Pelé não agradou todo mundo.
4: É verdade. Tá Noel amarelo, Gallagher,
11: tá
4: obrigado.
11: Bonito,
4: Noel Gallagher.
11: Carvoso. Oi? Desculpa.
4: Noel Gallagher tá de aniversário hoje fazendo 59.
9: Olha
11: ele
9: aí.
11: Ele é legal, né?
9: É legal,
4: é legal.
10: Rock and roll
4: é o menos louco dos irmãos, né?
6: São tão jovens pra serem tão chatos, né?
9: Eu acho que
6: quando tiverem 65,
9: eu acho que essa
6: 75,
9: arrogância aí é importante pro rock and roll.
6: É, talvez seja
4: verdade.
9: Se eu fosse foda como o Liam Gallagher, eu ia ser tão arrogante quanto ele.
11: Mas o Noel é tipo o Danton Melo.
4: Mas tu é tão arrogante quanto ele, Porã. Não, desculpa. Eu quis dizer, tu é foda como ele na tua área, Porã.
9: Eu acho que eu sou um dos melhores da posição.
4: Exato.
9: Mas, cara, o Liam Gallagher...
4: Ainda que seja sempre também. Melhor, a pessoa é dizer que tu é melhor e não tu dizer que tu é melhor. Não,
13: né? Tu falou. Os melhores da profissão. Pô,
9: mas tu é falou que eu sou bom e eu sou bom mesmo, cara.
4: Tá certo,
9: bom.
4: Concordo.
9: Essa é a verdade.
11: Porém, sou fundador do Bola nas Costas do Pretinho Básico. Só isso.
9: É isso aí. Tá no meu currículo.
4: Débora Bloch, maravilhosa!
9: Ela é maravilhosa.
4: A última, como é o nome dela? Odete Reutemann. Fazendo 63 anos hoje, a Débora Bloch.
6: Impecável.
9: Que era a Beth Balanço naquele filme que tinha o original do Barão Vermelho.
4: Verdade. Ela não. Né? Não também está de aniversário o narrador do Gol, Luiz Roberto. Oh. Narrador fazendo 65. Luiz Roberto que não vai pra Copa, né?
13: Não, é uma doença, tá tratando essa doença. É o cara que viralizou com os Negros Maravilhosos lá em 2010.
4: Estes Negros Maravilhosos.
11: Sabe de quem?
4: Gretchen, a cantora Gretchen, tá fazendo 67 anos hoje, diva pop, querida, como é querida essa mulher, cara. Fazendo 67 anos hoje a Gretchen. E o vocalista do Oingo Boingo, Danny Elfman, tá fazendo 73 anos hoje.
9: Caramba!
13: Fez muitas trilhas de filme, tá? Parece um palhaço do mal.
4: Era banda disso, era uma surf music dos anos 80, o Oingo Boingo, né?
10: Bem legal.
9: Era uma surf music que virou pop em determinado momento, né? Isso aí. Com aquelas músicas como Stay...
10: We Close Your Eyes.
9: We Close Your Eyes.
4: Our Eyes. Nossos, não deles, né? Nossos.
9: Muito bem.
6: Mas se são nossos também, são.
9: Agora eu lembrei, do olhos, antigo comunicador, que um dia foi meu chefe, que ele gostava de traduzir as músicas, assim, o nome das músicas. Aí tocou Talking Heads. People like us, pessoas gostam de nós. Muito bom,
4: né? É importante saber inglês, né, cara? É importante saber inglês.
6: Ainda mais se tu quiser traduzir.
4: Saber inglês.
11: O cara quer traduzir.
4: Lembrando que nesse mundo, né? Nesse mundo competitivo, de mercados competitivos, de trabalho, a pessoa que tem... a noção básica de inglês, ela já sai na frente de quem não tem a noção básica de inglês, mas...
13: Já sai atrás, hoje a noção básica de inglês é o mínimo.
4: É isso que eu ia dizer, mas a noção básica de inglês não basta. Não. Tu tem que estar muito avançado no inglês pra tu querer disputar a freada na curva com um concorrente teu no mercado de trabalho.
11: E carteira de motorista.
4: Qualquer mercado.
9: É importante.
4: Qualquer mercado.
11: Não, carteira de motorista que tem que ter também.
4: Tá, tem que ter também, verdade,
11: Que não dirige, não trabalha.
4: Verdade. Vamos aqui nos destaques do Pretinho aí, meu irmão. Os destaques é o seguinte, começa com a Dua Lipa. A Dua Lipa inclui o Brasil no seu roteiro de viagem e indica loja de discos no Rio de Janeiro e bar em São Paulo.
6: Mas atende.
9: Eu vi que a Dua Lipa indicou a Tropicália Discos lá do Rio. E que legal que ela indicou a Tropicália agora, que tá com uma loja linda em Botafogo, né? Antes era no meio do centrão do Rio, num prédio, cara. Já fui umas duas vezes lá. E aí tu sai ali numa sexta-feira, no final de tarde, naquela estação do metrô Uruguaiana. Caramba, velho, é o Rio de Janeiro pulsando de todos os
10: Obrigado,
9: tipos,
10: Gomes.
9: Meu irmão.
4: Legal, Porã. Obrigado, querido. Vamos ver aí, Rafa Gomes. Abre pra nós essa.
13: A Dua Lipa ela é conhecida por não só fazer show e turnê pelo mundo
11: Comentário CVC.
9: Ela ter vivências.
13: Ela vive a cidade onde ela tá se apresentando. Então ela criou uma plataforma onde ela indica coisas que ela viveu nas cidades. Para que os fãs dela, quando vão viajar ao mundo, também possam ir viver coisas que ela esteve. Ela esteve recentemente no Brasil e ela indicou, como disse o Porã, Tropicália Discos, no Rio de Janeiro, e um bar, o Matiz Bar, que é no centro de São Paulo.
9: Que é de vinil também.
13: Também.
9: Olha aí, Listening Bar, é um Listening Bar.
13: Que ela muito fala legal, que são dois sampa. Lugares com música boa. No bar ela elogia a Caipirinha, que tem CDs, inclusive, para se quiser escutar. E que tu pode só simplesmente ir lá pra curtir e dançar. E na Tropicália, ela fala que é o grande lugar pra se comprar música brasileira em todas as suas vertentes. Samba, MPB, bossa nova e raridades que não se encontram online. Ela faz isso pelo mundo todo e todas as dicas dela, ela sempre tem uma pegada musical. São mais de 130 indicações que a Dua Lipa já deu ao redor do mundo.
10: Que ela legal. É muito legal, ela é muito legal.
13: Ela é muito
10: eu
13: legal.
10: Acho legal artista desse tamanho.
9: Eu não conheço ela, nunca falei com ela.
10: Mas peraí, tu,

0: Uma artista que até então abriu o show do Coldplay, pouca isso. gente conhecida, uhum. e hoje ela é um fenômeno.
1: Fenômeno.
2: Não, e eu gostei de ver, eu gostei de ver que eu tenho duas semelhanças com a Dua Lipa. Uma que nós já fomos na Tropicália Discos, ah. e a outra que ela também faz...
1: Vocês dão um bom brasileiro.
2: Oi? As suas viagens, as suas viagens catando discos pelo mundo, indicando coisas. É, é o meu estilo
0: todo mundo
2: também.
0: Tem um avião, né,
1: porra? No teu jato, no teu jatinho, porra?
3: Ela também respira,
0: ela também anda de avião.
2: Aí
0: ela gosta de dar um mergulho no mar,
2: ainda não, porque já tá muito caro. Eu prefiro a aviação comercial. Certo.
1: Mas, porém, agora tem uma promoção aí, 70 milhões o jatinho, mais ou menos, 70 milhões, tu pega pega um empréstimo num banco
2: Tô focado em ficar mais perto da praia.
1: Ai, que loucura! Ó, presta atenção aqui, meu irmão. Madonna!
0: O mundo pop hoje.
1: Madonna revela que sua noite mais quente
0: foi no verão, imagina.
2: Foi no Brasil.
1: Foi com o JFK Jr., o John Fitzgerald Kennedy Jr.
0: Ah, não.
1: Ele não é surfista.
0: Ah, que tu meteu o John?
2: Não, é o JJ, o jatinho. Lembra que tinha, Alexandre?
1: Claro, óbvio.
2: Quando os guri eram pequenos, né?
1: JJ, o jatinho.
2: JJ, o jatinho.
4: Ela tá dando entrevistas pra divulgar o novo álbum dela, o Confessions 2, e ela fala muito pouco sobre a vida pessoal, principalmente os relacionamentos que ela teve, que ela diz que ela não gosta de...
2: Ao contrário do Rafinha, né?
4: De expor as pessoas.
0: Cara, como é que tu me mete essa, cara?
4: E aí, numa das entrevistas, ela tava falando sobre... Perguntaram pra ela qual foi a noite de amor mais quente que ela teve.
0: Eu achei que tinha sido com Jesus, né? Jesus Luz, né, que ela namorou.
4: Não, mas é que, Rafinha...
1: É que na manchete já tá dado que foi com o John Kennedy Jr.
4: O pré-requisito dela é não falar sobre pessoas vivas.
0: Viu? Olha aí, agora eu te ganhei, Alexandre.
1: Mas o Jesus tá vivo ou tá morto?
0: Tá vivo, esse tá vivo.
4: Qual dos Jesus?
0: Mas ele pode voltar.
4: E aí ela disse que ele era um excelente amante... e foi uma das primeiras vezes que ela falou abertamente sobre ter se relacionado com um ex-presidente dos Estados Unidos. Era uma grande lenda urbana, um grande boato já confirmado, mas ela não se pronunciava sobre isso.
3: Mas ele foi
0: filho do presidente.
3: Ele não foi presidente.
4: Tem
3: não
4: toda
3: foi
4: a razão.
1: Ele é, filho, ele é o filho mais velho mais do velho. Presidente.
4: Aí exatamente.
0: É mas família e a pergunta?
3: Tem uma família que
2: do
3: tem
2: presidente americano.
3: Assim, Kennedy, olha, tu pegou o sobrenome e ferrou.
1: Tem gente nessa família que perdeu a cabeça.
4: E aí, todos. O apresentador perguntou pra ela. Todo mundo diz que o pênis dele era uma loucura. Que ele transava
0: todo
4: muito bem.
0: Todo mundo diz?
4: E aí a Madonna concordou.
3: Aquela Madonna, olha isso. Me pegou a foto. Tá diferente.
2: Imagina aí, cara. E tu tá morto. E tu não tá vivo pra ouvir um negócio desse.
4: Da Madonna.
1: Ele ouviu
0: na época. Vida, porra.
1: Segredos de liquidificador, ele ouviu, Lelê.
3: Que belo Deus.
1: É,
0: como porão,
1: é que
0: porão. Porão. Porão. O nome? Porão. O Lelê não tá ali, calma.
1: Não, é que o assunto é do Lelê. Esse assunto é completamente do Lelê.
0: É taradeza. É por aí, Lelê, os mais tarados, né?
3: Que pênis bem.
1: O que mais que a gente pode botar aqui? 1h29, rapidamente, após separação, homem causa destruição em farmácia.
2: Não.
1: Mas por quê? O que que houve?
5: Que é homem, né?
4: Em Camaquã,
1: ficou chateado.
4: Camaquã, no Rio Grande do Sul, um rapaz ficou muito nervoso.
1: Rapaz!
4: Que a sua ex havia terminado com ele.
3: Não tinha mais tardado?
4: Então ele foi até a farmácia onde a moça trabalhava, ela não é dona do
3: papelão,
1: ainda sacaneou a guria, pô.
4: E fez um tendel na farmácia, rodou a baiana.
1: Mas o que aconteceu? A gente sabe o motivo?
4: Não sabemos o motivo
5: do
4: término.
5: Mas não importa, né?
1: Não tô justificando, é só pela informação.
0: Às vezes a mina só não quer mais um imbecil desse.
1: É verdade.
5: E o imbecil não aceita.
1: É verdade.
3: E a gente, pela reação dele, entende porque a mina não quis.
0: Era bom encontrar um Grace no meio do caminho ali.
3: Mas isso é 4-5 guri, vagabundo, sentadinho na frente da farmácia.
1: É verdade!
3: Já junta ele.
0: Ah, olha o constrangimento.
2: O problema
0: pra
2: é dar
0: mina,
2: o trabalho
0: cara.
2: Pros funcionários da farmácia.
1: E o custo, né?
3: Se o cara é colega da mina, já se acontece. Porque
1: o problema
0: é o constrangimento da mulher no ambiente de trabalho dela. Cara.
4: Detido pela polícia, vai ter de ressarcir todo o prejuízo.
1: Tá certo, tá justo.
4: Causado.
0: O garotão, né?
1: Claro. Não, a mãe dele, né?
0: Amarelo pra ti.
1: Por quê, cara? Mas é óbvio que
4: ele já tá de amarelo, idiota.
1: Eu já tô de amarelo, idiota. Olha aqui. Não, idiota não pode falar agora, né?
6: É idiota,
1: não, é idiota, mental. Não, é idiota. Então...

0: Ô, idiota, não pode amarelo já, idiota.
1: Então tá, vou chamar vocês de imbecil, então.
2: Também pode,
0: tá liberado.
1: Vai virar isso aí.
0: Tá liberado. Arrombado, imbecil, idiota.
1: Vocês não tem mais.
0: Idiota.
3: Pode me chamar também de Flávio, se quiser.
0: Por quê?
3: Não, já porque eu gosto.
0: E tu gosta, né?
3: Particular, Viana. Mas não vamos atrapalhar o rapaz da notícia. Rapaz da notícia.
0: Já encerrou,
2: era isso. Isso, ele foi detido e tá preso.
0: Então tá, deixa eu falar de uma coisa importante aqui. É chegou importante. O grande dia. 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
2: Tá rolando um grande jogo de tênis, um dos maiores dos últimos anos para os brasileiros, que é o Novak Djokovic contra o João Fonseca em Roland Garros. E o João Fonseca acaba de ganhar um set do Djokovic.
0: Porra!
2: Isso é histórico, o Djokovic é um dos maiores tênis.
0: É o gafanhoto ganhando o mestre.
2: De todos os tempos. Ele atualmente é número 4 do mundo, o João Fonseca é número 30 do mundo. Ele já vendeu muito caro os dois primeiros sets. Tá 2-1 pro Djokovic, mas o João Fonseca ter ganho um set do Djokovic já é uma vitória.
3: Ganhou verdade, bem, ganhou, verdade. Ganhou de 6-3. E Djokovic vai cansar, vamos virar essa porra.
0: Verdade, vai cansar.
3: 6-4, os dois primeiros e 6-3 agora
1: não,
3: pro João Fonseca.
1: Não, mas não é o cansar, é a esperia do cara.
3: Não,
1: é
3: mesmo,
1: ele
3: cara,
1: tá fazendo frente, já é fenômeno.
3: Não, não,
1: é
3: o João Fonseca já ganhou, já tá lindo.
2: Ele não
3: já
2: tem 20 anos, ele ganhou um set de um dos maiores tenistas de todos os tempos.
4: Da história. Não tem 20 e é 19 então que ele tem?
2: É 19 ou 18, Rodaik, eu tenho que ler.
1: Por aí, né?
0: Mas aproveita, Rodaik, bota uma pra nós aí então, nossa audiência tá louca pra
4: bom
0: te ouvir.
4: Dia,
0: aliás, ontem
4: Pretinho
0: entrou mais um episódio do Inesperadas, né?
4: Inesperadas ontem, falando
0: parabéns
4: sobre a coragem de mudar.
0: Uma galera me fala desse programa na rua e pede pra eu te parabenizar.
4: Que bom,
0: a ti
4: eu tenho
0: e a Alice.
4: Muito também, fico muito feliz.
0: Parabéns.
2: É 19,
0: merecido.
4: 19, é super
0: não,
4: jovem,
0: tem 20
4: né
0: ainda.
4: É.
1: Quase 20.
4: Não, tem... Arroba canal Inesperadas pra quem
0: boa
4: quiser nos acompanhar no Instagram e no YouTube, onde a gente já tem 6 episódios disponíveis da boa temporada.
0: Ok.
4: Aqui é a Vanessa Becker, eu tenho 29 anos e moro em Pelotas. Eu quero que esse e-mail seja lido pela Rodaika, que estou. Rodaika, trabalho numa empresa onde a maioria dos colaboradores são mulheres. Esses dias estávamos conversando e elas me mostraram uma coisa bem curiosa. A maioria delas tem uma segunda conta no TikTok.
1: Não é
4: uma
1: possível,
4: uma conta que os maridos
1: Rodaika
4: não sabem, Rafinha.
1: Ah, é? Elas
4: e
1: estão descontroladas.
4: E nessas contas, elas fazem lives.
1: Ah, não.
4: Algumas aparecem até de pijamas bem sensuais. E elas me falaram que fazem isso, sabe por quê?
3: Por quê, Rodaiga?
4: Porque é gostoso receber elogios, se sentir ainda bonita, gostosa e desejada.
3: Isso aí! Vamos agora,
4: ou seja, de quem que é a culpa? Dos maridos?
3: Claro! Mas o cara não fala que ama mais, o cara não chega e fala assim, eu te amo.
0: Mas também tem uma coisa.
3: Quando ela tá lavando a louça, dá uma empoxadinha.
0: Mas também tem uma coisa.
4: Não tem nada agora, eu vou terminar de ler.
0: Por favor, me permite falar só uma coisa.
2: Ela jogou todas as colegas na água.
0: Eu tenho certeza que eu falo aqui, eu não tô falando por mim, eu tô falando em nome de amigos meus que me comentam, a boca pequena, que se abrem comigo em relação a seus relacionamentos.
4: Claro. Os teus amigos se abrem contigo?
2: Claro, a gente fala com ele.
0: Óbvio.
2: Eu faço.
0: Óbvio que sim, por que que não? Tu acha que as pessoas não conversam? Só vocês, mulheres, conversam entre si sobre relacionamentos.
3: Não, os homens falam muito mais.
0: Tu acha que a gente não fala, não fica elogiando vocês e tudo?
4: Outras coisas.
3: Não, homem é fofoqueiro.
0: Você não sabe de nada.
2: Alexandre, eu me aconselho pra minha vida amorosa.
0: Amigo meu, uma vez reclamou, pô, cara, tu chega em casa, vai lá, fala umas coisas pra tua mulher fica braba.
4: Pois é, ótimo.
0: Tua mulher fica braba, chama a mulher de gostosa, vai, vem cá, gostosa, hoje vai ter e tal. Aí? E a mulher fica braba.
1: E não é motivo
4: do cara trair.
1: Abordagem
4: péssima, né? Hã? Abordagem péssima.
3: O que seria uma abordagem?
4: Se o cara chegou e falou,
0: o um e-mail?
4: Ô, gostosa, hoje vai ter, é tudo
0: não,
4: errado.
0: Mas é que não é assim
4: tá
0: nesse contexto, né? Tem
4: mas
0: um outro contexto
4: então,
0: lá.
4: Então tá fazendo
1: o contexto
4: errado.
1: Falando, e gostosa, se a mulher não elogia o magrão, ele poderia fazer algo que nem o Porã fazia?
4: Ele já faz, né, Rafinha?
1: De pular a cerca direto?
4: Ele já faz, né, Rafinha?
5: Eu me envolvi na conversa com o que tá quieto.
1: Só te trazendo o assunto.
4: Olha a proporção, né? A mulher tá ali fazendo live, ela tá numa esfera virtual.
1: De Rodaica.
4: Virtual. O homem não faz a live, o homem vai lá e faz a vida real.
1: Isso é verdade.
4: Live é muito de TikTok. O homem parte pro ao vivo da vida real.
1: O Porã nem usa TikTok.
4: Mas eu posso terminar de ler também.
0: Eu gostaria. Por favor, amigos, senhores, gentlemen, eu gostaria que vocês fossem educados e permitissem que a dama lesse o e-mail. Obrigado.
4: Eu vou retomar o último parágrafo onde ela explica. Algumas aparecem até de pijamas bem sensuais e elas me falaram que fazem isso porque é gostoso receber elogio,
0: gostoso
4: se sentir
0: demais.
4: Ainda bonita, gostosa e desejada. Eu queria a tua opinião sobre essa nova moda. Porque eu casei com 21 anos
1: e
4: já sinto que deu uma esfriada no meu relacionamento.
1: Muito nova, né?
4: Posso continuar?
0: Desculpa.
4: Eu mesma não sei como recuperar aquelas emoções do começo do relacionamento.
2: Live no TikTok.
5: Sempre tem o jeito.
1: Pijaminha novo pro marido.
4: Sinceramente, hoje eu sinto falta de ouvir. Nossa, como tu tá gostosa, como tu tá maravilhosa.
2: Olha nós aí, Alexandre.
0: Vai reclamar do cara, vai te chamar de gostoso, tu vai reclamar dele.
4: Aquele desejo do começo.
1: Desejo
0: que você tenha que amar.
4: Beijos, te adoro, Rodaica. Beijo pra Vanessa. Então, a Vanessa Becker, 29 anos.
1: Vanessa.
2: Vai gostoso, vai ser gostoso. Dá uma opinião pra mim, seu gostoso.
4: Eu não sabia que tinha essa moda que ela falou no TikTok.
2: Nem eu, eu também não sabia.
4: Perfis assim mais fechados, justamente pra ninguém que tu conheça tá ali, né?
0: Eu gostaria de falar uma coisa trazendo aqui o...
2: Que isso, Rodaica?
4: Não tem que saber, não é pra eles.
0: Que saco, que vontade de ir embora.
1: Deixa, tem que dama e o vagabundo.
5: Não vai agora,
4: vontade de ir embora a gente tem o tempo inteiro,
0: todo
4: não dá.
0: Todo dia.
4: Claro. Não dá pra ir.
0: Queria dizer pra vocês, trazendo aqui estou dando aqui voz para homens, amigos meus casados.
1: Tu tem amigos aqui na mesa também.
0: Amigos meus casados aqui na mesa também.
1: Pois não.
0: Muito da responsabilidade do cara não demonstrar mais desejo pela mulher e vice-versa é da mulher e do homem. O comportamento cotidiano se encarrega de matar o desejo.
5: Discordo.
0: Ok, Porã.
5: Não, só tô enchendo
0: saco. Que bom, Porã, que pra ti então é diferente, Porã.
1: Não, mas tu vê que o Porã não se expressa assim no programa, ele tá tudo bem com ele.
0: Mas é o que é, cara. E de novo eu vou repetir aquela frase já batida, o sexo da noite entre o casal começa no bom dia.
2: Bom dia, seu gostoso. Eu vou dizer mais.
5: Uma relação longa, ela precisa realmente de atenção, velho. E atenção aos pequenos detalhes.
0: As pintas não têm mais paciência um com o outro, Porã.
5: Sim, então separa!
4: É isso aí,
0: mas
4: Porã.
0: É claro, separa!
4: É isso aí, Porã.
5: E vai curtir a vida, entendeu? Se quer mais intensidade, vai pro namorinho! vai ficar solteiro, vai pegar.
4: E namorinho curto, não é casamento.
5: Exatamente,
4: é
5: sem morar junto,
0: mãe. Se eu me separar, assim, é solteiro pro resto da vida.
5: Sem morar junto, uma namorada aqui, outra ali.
4: Tá louco. Olha, viagenzinha aqui, a outra ali. Eu tenho falado há 20 anos nesse programa que quebra um casamento é morar junto.
0: É isso aí, se eu me separar, eu vou virar faxineiro.
2: Por quê?
0: Vou passar o rodo.
4: Eu gostaria.
3: Eu gostaria
4: que a produção. Pegasse a declaração.
1: Esse corte.
4: Destacasse esse corte.
5: Divórcio,
0: é brincadeira.
4: Eu gostaria.
0: Produção é minha, né? Produção amiga.
2: Claro que não.
0: Produção amiga é brincadeira, pelo amor de Deus. Olha, passar o rodo.
1: Não,
0: sou um senhor de idade.
4: Inclusive, eu vou te dizer, tá? Se eu me separar.
0: O que vai fazer?
4: Sabe o que eu vou fazer?
0: Vai limpar os
4: vidros. Vou aproveitar minha vida longe dos homens.
3: Agora me ganhou!
2: É isso aí, Rodaica!
5: Mas aí, Rodaica, daí tu.
2: Abaixa os homens!
5: Tu me diz onde tu tá, longe dos homens.
1: Nós vamos fazer uma terceira telehouse se o Peter separa.
4: Só com as gurias da volta, olha. Diversão, loucura, loucura.
5: Ah, não, mas eu acho que assim, sinceramente.
3: Tá,
5: não,
3: se deixa separar, dá pra se dar
0: isso aí, Porã, deixa pra lá.
4: Tu vai fazer o quê, Porã, quando tu te separar?
0: Calma.
5: Eu não quero separar de novo.
4: Tô fazendo uma suposição aqui.
1: É dolorido, né?
5: É dolorido demais a separação. Tem que ter muita certeza.
1: Na teoria é linda, a prática é outra, né, Porã? Vamos ser maduros.
5: Mas eu acho que sim, a separação ela é uma alternativa quando realmente não existe mais nada entre o casal.
1: Quando não tem mais amor.
5: Realmente não tem mais. Não, até pode ter.
0: Mas então agora eu vou te perguntar sério, por aí. E quando ainda existe amor, mas não existe tolerância e paciência pra convivência?
5: Ah, mas aí eu acho que já não existe amor.
4: Essa é a vida normal.
5: Não, eu acho que já não existe
4: zero novidade.
2: Mas aí é a vida de
4: casado. Essa aí é a vida das pessoas. É,
0: então a vida é uma merda, essa é a real.
5: Tem uma grande dificuldade.
0: A vida é uma merda. A vida é uma merda, ponto, acabou. Como diria o Valdasso, minha vida é uma merda, cara.
4: Cara, a vida é uma merda. E aí se tu largar tudo isso e for buscar outras possibilidades, tu vai ter só intolerância e não vai ter o amor. Então pode ser pior ainda, entendeu?
0: Verdade.
5: Assim, a vida se não a gente, é uma merda. O problema é que assim, no casamento, o casamento tem seus prós e seus contras. E um dos contras do casamento é que tu não consegue ser tu 100% o tempo inteiro.
0: Porque se tu for tu 100%, dura 30 segundos.
5: Separa em 10 minutos.
0: É, exatamente.
5: Entendeu?
3: Né? Se a gente pensar friamente, o casamento ele é errado. Porque a alegria é ele estar no viver fazendo o que tu quer. E no
0: exatamente,
3: casamento tu é...
0: faz o que tu é obrigado a fazer.
5: Mas aí é um porque contrato, porque tu cedeu, velho.
1: Mas tu não casar é obrigado. Ninguém te algemou e tu casou.
0: Mais ou menos. Mais ou menos.
4: Tá bom, tá obrigado, Alexandre.
5: Onde é que tu queria estar?
4: Não, não tá amarrado em nada.
5: Rafinha, o
2: seu baita dia pra separar. Sexta-feira tem sabadão, domingo, semana que vem tem feriado.
0: Amanhã tem final.
1: Não consigo onde ouvir, tu
2: Champions League com os guri.
5: Onde tu estaria nesse final de semana se tu estivesse separado? Certamente uma viagem de surf.
1: Certamente. Estaria, né? Mas eu posso fazer essa viagem mesmo casado. É só.
4: Olha aí que bonito.
5: Que pode, é só combinar com o pessoal.
1: Exato.
5: Né?
0: Verdade. É verdade. Ó, 18 minutos para as 2 da tarde. Tem um e-mail aqui, Rafinha, se tu me permite.
1: Tá, se é pra me detonar, eu sei que escorre a alegria.
0: Não é sobre ti, Rafinha. Desculpa te decepcionar.
1: Que
0: é
1: bom.
0: A sogra e a Pomba Gira.
3: Opa! Pomba Gira, girou!
0: Olá, pretinhos! Por favor, não me identifiquem, sou casado há 26 anos.
1: Olha aí.
0: Amo minha esposa, somos parceiros desde 1999, quando nos conhecemos.
1: Mas?
0: Há 5 anos, minha sogra ficou viúva e aí começou o meu inferno. Um ano após o meu sogro falecer, a veterana começou a me atentar.
1: Não é possível.
0: Várias vezes fugi da situação com educação, com elegância, sempre ressaltando que eu era casado com a filha dela. Mas em um feriado, onde fomos para a praia e minha esposa só chegaria no sábado, a sogra conseguiu me pegar.
3: E é bom, né, Diego?
0: A sogra conseguiu me...
3: Que é bom, né?
0: O que houve?
3: Não, é bom.
0: A sogra conseguiu me pegar, foi ruim, hein?
3: Mas
0: era uma sexta-feira.
3: Coisa boa.
0: Fui tomar banho e quando saí, lá estava ela no quarto me esperando.
3: Lá no caminhão do leite.
0: E eu não vou negar, eu tô lendo o e-mail na íntegra, tá? Eu não vou negar, 2 pontos, a veterana é gostosa.
3: Agora sim, começou o programa. Porra, levamos... 45 minutos pra embalar.
0: Começamos no lenha, lenha, lenha.
3: Ui.
0: Ah, e de repente baixou a pomba gira na sogra.
3: Acontece, acontece.
0: O negócio ficou feio, foi um terremoto. E ela fazia uma voz sobrenatural.
1: Ela tava possuída.
0: Dizendo que eu... Pelo amor da minha vida antiga!
1: Não é possível.
0: E que era pra eu. Mas não dá pra falar essa expressão aqui.
4: Não, não dá, então não fala.
3: Eles eu posso trazer a expressão com os olhos.
2: Não me lembro o que tá escrito.
4: Substitui por outra palavra mais amena.
0: É. Tá valendo, é valendo. Valendo é a última palavra das duas. Não sei o que é valendo, tá? Que era pra eu parar, era pra valendo.
1: Ah, tá.
0: Ela se tremia toda, se arrepiava, não conseguia terminar nada, porque eu deixei a veterana ali sozinha com a pomba dela. Fiquei muito assustado com o que eu vivenciei e nunca mais fiquei sozinho com ela, nem a pau.
2: A gente tá assustado com o e-mail, imagina.
3: Não é.
0: Esses dias, minha esposa comentou que a mãe dela tava muito alterada na casa de religião, falando sobre um amor de vidas passadas quando incorporou a pomba gira. E eu ali, duro e quieto, escutando e rezando todos os dias para que a minha mulher nunca saiba do que aconteceu. Que não depende da tua mulher,
2: agora
0: sabe,
2: sabe, né?
0: Não depende agora da tua mulher sabe. Isso, não. Depende da tua sogra, na real.
4: Tomara que ela saiba, né? Que é o que tu merece. Que não era pra ter ficado com a sogra, isso aí é castigo bem feito.
2: É, tivesse feito live no TikTok, tava tudo certo.
0: Bem, com a sogra feito. Não dá, né, gente? Com a sogra não, não dá. Não.
4: Ai, a sogra me pegou. Agora que aconteceu isso e foi ruim, ele consegue evitar
0: coitado,
4: a sogra.
0: Pobre,
4: antes ele
0: coitado,
4: foi lá dar uma consulta,
2: mas era bom. Sogra é nada a ver, sogra é nada a ver.
0: Sogra, ah, cura,
4: é
0: sogra. Sogra.
4: Mas não é a sogra só, gente.
0: Quem mais?
4: O cara é casado, vai se deitar.
2: Ah, nós não tínhamos pensado nisso, Rodaico.
4: É que eu sei bem o que vocês pensam. A sogra não dá, a frase
1: várzea.
4: Da pessoa.
1: A mãe da mina fazer essa pascada
2: é
1: da
2: várzea.
1: Minha
2: sogra é
1: e o magrão
2: é
1: também.
2: Adiciona no código de ética de vocês.
1: Não, não, não tem. Porra, sabe.
3: E a mãe da mina.
1: Não, mas o porra pegaria a sogra.
0: A mãe da mina é a sogra.
3: Não, a mãe de uma
5: pegaria,
3: amiga.
5: Para com isso.
3: Se for uma vez.
5: Vou te processar.
3: Uma pergunta.
0: Ah.
3: A moça é amiga de vocês.
0: Tá.
3: Uma moça.
0: Tá, qual moça?
3: Uma moça qualquer. E a mãe dela dá em cima do cara. For uma vetera solteira. Uma mãe de amiga, pode ou é vacilo?
0: Mãe de amiga, mãe de amiga é mãe de amiga, daí.
3: Pode, não tem
0: não
3: problema.
0: É
4: a
0: mãe
4: da tua mulher. A questão não é a mãe da amiga, a questão é se o cara é casado.
0: Não, isso é óbvio, isso é não, óbvio, isso, o cara é casado.
4: Porque vocês estão avaliando aqui que o ruim foi ele ter ficado com a sogra, não,
3: negativo.
4: Ele ter ficado com outra mulher.
3: Não,
4: porque antes
3: não.
4: De ser
0: é que
4: sogra,
0: se
4: é uma
0: ele não
4: outra
0: fosse
4: mulher.
0: Casado, ela não era sogra, também tem isso.
4: Era mas antes amiga. De ser sogra, ela é outra mulher.
0: Ah, isso é verdade.
3: Que tem desejo, Roraico.
4: Não interessa.
2: Para, meu.
3: O que foi? Não,
4: não interessa
3: tô vendo
4: o que,
3: lá
4: que ela tem.
5: Não, agora foi
4: ela
5: meu,
4: não
5: Ivan.
3: Não, ela
5: foi
3: tem desejo.
4: Ela
3: foi
4: ela
3: dele,
4: meu.
3: É
4: a sogra com a filha.
3: Estão
4: também não tem louco. Dignidade nenhuma.
1: Isso
4: mas
1: aí,
4: ele é o cara casado. Ele é o cara casado.
0: Casado.
3: Temos que ver os
1: que
3: dois
1: também lados. Tem desejo, mas deveria ter pela mulher dele.
4: Ou se separe e vai ter por todas. Vida feliz.
5: Ah, é uma bela oportunidade, né? Se separe e vai ter desejo.
4: É isso que eu tô falando, Porã. Há 20 anos não me compreendem.
5: É o que eu falo pro Rafinha também.
0: Ó, meu irmão. 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
0: Que delícia.
2: Então eu tô botando mais de 2,5, a odd tá 2, botei 30 pila, volta.
0: O que tu acha que vai dar então?
2: PSG.
0: PSG, né?
2: PSG.
0: Uhum. Tá bem, vamos ali e já voltamos pra acabar o programa.
3: Vai acabar o programa?
0: Vai acabar o programa.
3: Porra, mas é tão bom.
0: Não, não, o de hoje,
2: mas
0: né?
2: Mas depois de 20 anos, por que decidiu acabar agora?
0: A gente volta de novo.
2: Ajusta
6: hoje, certo? 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

0: Já tinha escutado esse lance, né, cara? Claro, é reprise.
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6: Oi. Alô, estamos de volta com o Pretinho Básico, 4 minutos para as 2 da tarde. Tá, pô, dava tempo de eu ler mais um e-mail rápido aqui ou não?
7: Eu acho que dá.
6: Rapidão, me permite, Porã?
8: Fica à vontade, o programa é teu.
6: Ah, obrigado, Porãzinho, às vezes eu esqueço. Acordei com o meu marido cantando.
8: Opa!
6: Bom dia, não, deve ter sido boa noite. Não me identifique, se puder ler às 13, por favor, não matem o palhaço maionese.
9: Ah, nem ó.
6: Ele é maravilhoso, eu estou me divertindo muito com ele, pagando até de louca na academia por chorar de rir enquanto treino ouvindo o programa. Para completar, mostrei pro meu marido no YouTube o Palhaço Maionese e ele chorou de rir. Hoje pela manhã acordei como? Com ele cantando.
10: Se você tá feliz, pega o meu nariz. Se você tá mal, pega no Palhaço Maionese. Dia 9 em Jaguarão.
6: Obrigada pela atenção. Observação, já estou com os ingressos comprados para o dia 9 em Jaguarão. Mandou aqui a Maíra. Obrigado, Maíra.
11: É importante avisar o pessoal que o Palhaço Maionese...
6: Não vai estar dia 9 em Jaguarão.
11: Não, se ele vai estar, eu não vou estar em Jaguarão dia 9.
6: Certo.
11: Se o Palhaço Maionese vai estar lá, eu não vou estar em Jaguarão dia 9. Eu vou estar amanhã em Novo Hamburgo, tem ingresso ainda, hein?
6: Tá.
11: Arroba o Gordo Léo.
6: E hoje à noite em Porto Alegre, no... Túlio Piva.
12: Isso tá acabando aí.
13: A estreia do Palhaço Maionese no palco.
6: Bacana demais.
11: E o Palhaço Ketchup também.
6: Ah, também?
8: Ah, é?
11: Se você nunca foi ver o Sextou do PB, vá, porque é uma insanidade. Se você acha que a gente faz...
6: É inacreditável o que vocês façam.
11: 8 horas. É pior
6: do que... Eu não tenho quanto coragem.
11: Assim, ó, é pior do que a gente faz aqui no ar.
7: Não, mas é bem pior.
14: Ah, nem
7: bem
14: se compara, pior. Né?
11: Não, é muito
14: vocês
11: pior.
14: Vocês não podem ficar pelados.
11: Não, mas isso é o de menos. Pode. Ficar nu é o de menos.
13: O Rafinha ficou.
14: Aqui no ar,
13: o Rafinha também.
7: Eu não fiquei pelado.
6: Tá, olha só. 2 pras 2. Precisamos fazer aqui a entrega do craque do episódio pra Cara de Mal. Poderia ser só uma pizzaria temática, mas é a Cara de Mal. Tem em Porto Alegre, no Boulevard Laçador e em Gramado. Pode votar, Porazinho, por favor.
8: O programa foi equilibrado hoje, várias participações interessantes, mas eu vou ficar com a Rodaica.
6: Beleza, Porã. Vai votar na Rodaica, né, Porã?
8: Vou votar na Rodaica, obviamente,
6: okay.
8: Né,
6: Alexandre? Ok, e tu, Gomes, vai ficar com quem?
13: Gordo Léo.
6: Vai ficar com o Gordo Léo, isso não é normal.
13: Não, eu vario bastante.
6: Varia bastante.
13: Ele fez alguns comentários baixinho hoje.
6: Tá, Gordo Léo vai botar quem, Gordo Léo?
8: Ali no início do programa, realmente.
11: Eu vou votar.
6: É o Ivan ou o Gordo Léo?
11: Eu voto, o Gordo Léo nem faz o programa.
6: Pode votar então, Ivan.
11: Eu que faço o programa, sou eu. Hoje eu vou votar no Porano.
6: Tá.
11: Gostei do Porano, que flertou muito com o fato de que talvez hoje a sogra dele não esteja ouvindo o programa, que é quem vende ele pra Ana. Então eu vou votar no Porano, que a sogra dele deve ter roubado o rádio da véia e agora ela não consegue ouvir nós mais.
6: Tá bem.
11: Então tem meu Porano. Voto, Iglenho.
6: Porano tem um voto, Gordo Léo tem um voto, Rodaica tem um voto e então agora é o Rafinha que vota.
7: Difícil, né?
6: Muito, hoje tá difícil mesmo, todo mundo jogou muita bola.
7: Mas
6: quem não jogou é quem não ganhou voto até agora.
7: Eu e tu, então.
6: Então.
7: É, mas eu vou na Rodaica, né?
6: Tá bem, bom voto, voto de segurança. E tu, Rodaica, vai em quem?
14: Vou no Porã.
6: Vai no Porã.
11: Nós vimos o mesmo jogo, é, Rodaica.
6: Quê?
11: Nós vimos o mesmo jogo, eu e a Roraima.
6: É verdade.
8: Foi bom.
6: São dois votos no Porã. Eu tô hoje eu tô pensando.
11: É que só pode votar. Não, pode votar.
13: Ele pode votar em quem ele quiser.
6: É, exato.
11: Não, quem vai empatar, ele tem que desempatar.
6: Pode votar até no meu voto, minhas
13: mas
6: velhas.
13: Mas aí ele pode fazer um novo voto pra
11: você. Pode votar duas vezes. É mesmo. Pode votar duas vezes.
6: Às vezes eu nem falo muito isso aqui, mas eu posso fazer o que eu quiser.
11: Não. Se tu quiser, não. Não, tu sabe o que tu não
6: dentro
11: faz.
6: Dentro do código de ética da RBS.
11: Tu sabe
6: o
11: que tu não faz, que os caras quase te dão tapa na cara aqui no programa.
6: É que eu sou querido.
11: Se tu fizesse mesmo,
6: Se
11: tu fizesse mesmo.
6: Sou querido.
11: Não, tu não faz o que quiser.
6: Tô querido, vou votar na Rodaica.
11: Viu como tu não faz o que quiser?
6: Mesmo de pijama, veio. Tô brincando.
14: Não. Eu não teria problema nenhum.
11: Rodaica, não deixa.
14: Zero problema isso aí pra mim.
11: Não deixa o pipi raivoso.
14: Isso aí é coisa de guri de quinta série.
11: Isso, pipi raivoso.
14: Achar que tá debochando do outro, dizendo que ele veio de pijama trabalhar.
6: Brincadeira,
8: era necessário.
9: Tu tem TikTok, não, né?
13: Mas tá na hora
14: Prefiro não criar o meu.
9: Se ferrou.
14: Prefiro não me manifestar, Rafinha.
6: Isso foi uma revanche. Foi uma
14: beijo
6: revanche
14: pra minha
6: piada
14: amiga
6: interna.
14: Ontem Vanessa que escreveu
6: ontem
14: hoje.
6: Ontem eu comprei uma camisa. Uma camiseta, não é camisa. Uma camiseta dessas de botão aqui. Tem três botões aqui. Uma camisa com gola careca. Sabe gola careca? Uh-huh. Tipo essa gola casa. Sei. E aí eu fui mostrar pra Rodaica. Falei, olha só a camiseta que eu comprei e tal. E ela, isso é camiseta de pijama, né? Tu sabe? E não era, eu não comprei como camiseta de pijama. É. Então eu fiquei muito chateado.
14: Mas eu
6: e hoje
14: eu te informei pelo modelo da camiseta.
6: Muito chateado,
14: hoje
6: eu me vinguei.
14: Que é uma camiseta de
8: muito vingativo.
6: Ah, vou usar com pijama hoje.
14: Tu é porque é muito mais a modelagem do que a estampa define o que é cada roupa.
6: É. Não, tem estampa, é preta, né, base.
14: Por isso mesmo, Alexandre, muito mais a modelagem do que a estampa.
6: Tá, entendi.
14: No caso, a minha tem estampa e tu te baseou nisso pra dizer que é um pijama.
8: Eu tô com a visão tá de moda bonito da Rodaica.
6: É, é óbvio, né, que é óbvio, né.
13: Eu tô com a do Alexandre. Eu tô contigo.
14: Ah, eu não tinha dúvida, Sandrinho.
13: Eu tô contigo.
6: Duas e dois, era isso por enquanto. Muito obrigado pela sua audiência. Você que se diverte com seus amigos do Pretinho Básico. Nós vamos voltar logo mais às seis. Todos nós aqui, menos a Rodaica e o Porã. Vamos voltar logo mais às seis da tarde. Volte conosco. Um abraço. Boa tarde de sexta. Bom fim de semana. Tchau.
8: Tchau, galera. Tchau,
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4: Mais anúncio de show. O Come to Brazil nunca foi tão real. Parece que agora todo mundo quer fazer show por aqui. Recentemente, Maroon 5 anunciou mais 3 shows pelo país em 2026, além da apresentação que eles vão fazer no Rock in Rio. Os divos vão para São Paulo, Salvador e São José do Rio Preto. O Jamiroquai também vai fazer um show secundário além da apresentação no Rock in Rio. A banda desembarca em São Paulo em setembro. E a Demi Lovato já até esgotou os shows secundários dela. A diva se apresenta em 2 datas em São Paulo. E além deles, o Iron Maiden anunciou uma data extra em Curitiba da turnê Run For Your Lives. 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
2: Nutri Camila Passolt, eu ouvi falar que a velocidade da mastigação influencia na saúde. Isso é fato ou é fake?
3: É fato. A mastigação faz parte da digestão dos alimentos. E para que possamos ter um processo digestivo adequado e uma boa absorção dos nutrientes, que são importantes para a nossa saúde, precisamos ficar atentos a isso. As refeições principais, em média, duram no mínimo 20 minutos e os lanches intermediários 10 minutos. Faça o teste. Cronometre hoje o seu almoço ou jantar e avalie como está a sua digestão. Se estiver abaixo desse tempo, coloque como meta aumentar um minuto a cada dia, até chegar no máximo 20 minutos. Você vai perceber que com o tempo vai se sentir melhor e possivelmente vai diminuir a quantidade de alimentos ingeridos. Se o seu objetivo é controlar ou diminuir o peso, essa atitude pode te ajudar em muito.
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1: Guia de turismo. A cantora Dua Lipa lançou um guia global de viagens em parceria com o Google Maps e com a plataforma Service 95. E a diva incluiu destinos brasileiros entre os seus locais favoritos do mundo. Batizado de Duas Lists, o projeto transforma os diários de viagem da cantora em roteiros interativos dentro do Google Maps. Ao todo, são mais de 130 recomendações espalhadas pelo mundo. Entre os locais brasileiros escolhidos pela Dua Lipa estão o Matiz Bar, em São Paulo, e a Tropicália Discos, no Rio de Janeiro. A Dua passou por aqui no ano passado, com a Radical Optimism Tour, que contou com shows em São Paulo e no Rio de Janeiro. 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
10: Eu fico com a pureza da resposta das crianças.
11: Ah, e sempre tem. Tá.
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2: Fala, brother, não adianta ligar pra rádio, não tem ninguém aqui, irmão. O Alexandre e a turma não estão, isso é reprise, brother.
4: Programa não recomendado pra bedores de 14 anos, meu irmão.
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15: Olá, muito bom fim de tarde, bom início de noite, amigo e amiga ligados na Atlântida. Estamos chegando às 6:07 deste início de fim de semana, fim de tarde, sexta-feira, 29 de maio. 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Fala, Rafinha Menegazzo. Bom fim de tarde, irmãozinho.
16: Boa, Alexandre, boa noite pra toda a nossa audiência.
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17: Vamos, Alexandre, um bom final de tarde.
15: Peraí, só um pouquinho.
17: Peraí. Deixa eu não tá legal. Aí. Alô, bom final de tarde.
16: Alô, quer falar com quem, Lelê?
17: Vamos, alô, é do Quase Nada.
15: Agora veio, né, Lelê?
17: Agora veio, pessoal
15: agora.
17: Mexe ali.
15: Bora ver. O pessoal mexe ali, o pessoal não sabe mexer, acha que é só pra pegar e mexer, não é.
16: Eu
15: entendeu?
16: Falo, né?
15: É que nem carro, muita gente vai lá, passa nos exames, pega a sua carteira, acha que é ir pra rua e acelerar e mexer
16: e aí
15: a direção.
16: Vai lá, corta as molas, rebaixa o carro,
15: não
16: faz
15: é assim,
16: essa merda aí.
15: Não é assim, tem que ter mais cuidado, mais atenção, entender que o trânsito é coletivo. Deus fez duas pistas na Venâncio pra andar um aqui, e o cara anda no meio das duas pistas.
17: É que os caras utilizam a marcação, aquela do meio, pra
15: deixar o carro no meio. Exatamente.
16: É com o carro bom.
15: A gente que não entendeu ainda, Lelê. 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Muito bom fim de tarde, Léo Oliveira.
18: E aí, meu jovem?
15: Tudo bem contigo?
18: Tô incrível.
15: Coisa boa.
18: Que dia bom, cara.
15: Dia bom, né?
18: Bonito, dia de sol.
15: É verdade. Mas não só por isso, pela
18: Porto
15: vibe
18: Alegre,
15: aqui, né?
18: Meu Porto Alegre tá lotada, cara.
16: Tá falando por onde o dia de sol?
18: Porto Alegre tá lotada, cara.
15: É, né?
18: Por causa da maratona internacional.
15: Verdade.
16: Cara. É verdade.
15: Que tem agora amanhã, no final de semana, e na semana que vem Porto Alegre também vai estar lotada, porque tem um evento muito legal aqui chamado Brain Week.
18: Oh.
15: E na sequência eu vou
16: semana
15: falar...
16: Semana do cérebro.
15: Exatamente, Rafael.
16: Vamos traduzir.
18: Vamos ir.
15: Na semana, mais adiante aqui no programa, eu vou falar de novo sobre este evento. Muito bom fim de tarde, Rafael Gomes.
19: Bom fim de tarde, Alexandre. Tá bem?
15: Tudo ótimo, querido. Obrigado.
19: Coisa linda.
15: Pela preocupação. Vamos dar-lhe aqui, então, nos destaques,
18: meu irmão.
15: Destaques do Pretinho Básico.
18: E aí, meu irmão, como é que tá?
15: Tu tá da pena. Bom fim de tarde, bom
18: Tô
15: fim
18: incrível.
15: De semana.
18: Só convidar a galera pra amanhã, Viadão do Reggae, chegando com tudo em Guarani das Missões, meu irmão.
15: Oi?
18: Viadão do Reggae amanhã em Guarani das Missões. Guarani,
15: onde é que vai ser?
18: Guarani das Missões.
15: Não, mas lá tem um lugar.
18: Tem, no Guaxupé Bar.
15: Guaxupé Bar.
18: Guaxupé
15: Quanto de consumação mínima?
18: R$8.
15: R$8.
16: Uma purinha.
18: Não, kitzinho, meu irmão. Aí você vai ouvir Viadão do Reggae com sucesso. Macho regueiro, meu irmão.
15: Boa. Tá bom, obrigado. Vamos brindar aqui. Não, não interessa pra nós.
18: Troquei ouvir minha música?
15: Não, não vamos ir lá. Hã?
18: Troquei ouvir a música?
15: Não tô afim de ouvir a tua
16: não
15: música,
16: tá,
15: desculpa.
16: Não tá, né?
15: É muita informação, é muita informação pro meu cérebro vindo da mesma pessoa ao mesmo tempo.
19: E o palhaço?
15: É palhaço maionese, Vitório, é Ivan, é da pena, é reggae, é não sei o que, calma.
18: Vitório e Adão. A dupla.
16: Não precisa da Brain Week.
15: Nossa ouvinte Maria Eduarda Aldrigue Almeida.
19: É sobrenome?
16: Nome de criança.
15: É sobrenome. Maria Eduarda Aldrigue Almeida, estudante.
16: Olha aí,
15: de 8 anos.
16: Nossa.
15: Olha aí.
16: A Dudinha.
15: Filha do Kleber e da Daniela.
16: Que amor, né?
19: Temos que acertar, né?
17: Ah, ela merece um beijo do mestre.
16: As crianças, tu é mal educado, as crianças adoram o mestre, ligam para o mestre e pedem recado. Hoje é dia de comer tudo que é doce e porcaria. Beijo pra Duda, querida. O mestre ama as crianças.
17: O mestre estará hoje à noite no...
16: Mestre estará no Túlio Pima, louco pra passar-lhe a mandrulha, Lelê.
17: É mesmo?
16: Sim!
18: Tu pegou o chapéu ou não?
16: Peguei o chapéu, peguei a barba, peguei tudo.
18: Boa. Não tem produção, é cada um por si, só pra avisar o mestre.
17: Então que o mestre quer passar, né, Mandrulha?
16: É mal dizer pra tomar vinho com os amigos.
17: Ah, entendi.
19: Mudou.
18: Tá, mas se colar uma vetera no camarim, depois chama.
16: Acima de 65, eu não perdão.
17: Vamos dar-lhe aqui, ó, nos destaques. O primeiro deles é maravilhoso.
16: Vamos ver.
17: À uma da tarde no Pretinho, a gente já tava feliz da vida com o João Fonseca. E agora nós temos a derrota do Djokovic pro João Fonseca em partida histórica em Roland Garros. Abre pra nós aí, Rafa Gomes.
19: É o Brasil de novo fazendo história em Roland Garros, um dos maiores, se não o mais tradicional torneio da ATP, 16 avos de final em mais de 5 horas de partida, começou às 10h30 da manhã o jogo, o João Fonseca ganhou de 3-2 de virada do Djokovic, perdeu os dois primeiros de 6-4, depois ganhou de 6-3, 7-5 e 7-5 no tie-break. O Djokovic não perdia um jogo depois de estar ganhando de 2-0 há 16 anos. Ele só tinha perdido uma partida na história desta maneira. Eram 179 jogos.
17: 279.
19: E 278 vitórias.
16: Eu me confundi.
17: Assim, Rafinha, vai, em 279 vezes na carreira do
19: Djokovic, ele abriu 2-0.
17: Ele abriu 2-0. Dessas 279, 278, ele acabou ganhando o jogo.
0: E ele dá uma entrevista dizendo o seguinte: eu não sabia mais o que fazer.
19: É.
0: No jogo, aí eu digo pro meu técnico: o que que eu faço? E eu acho que ele cansou mesmo.
17: Cara,
18: eu cantei a pedra. Quando fez 2-0, eu falei: o velho, ele vai cansar,
0: eu
18: o gurizão
0: vai passar.
19: 39 é velho, anos, né? O Djokovic é um dos maiores tenistas da história.
17: Cara, ele é o número 3 do mundo ainda, com 39 anos.
19: Ele é um dos maiores tenistas da história, não é da atualidade, é da história. O Djokovic tem 20 anos a mais que o João Fonseca. Ele viralizou ano passado dando uma entrevista, quando perguntaram pra ele num torneio onde o João Fonseca também tava jogando, perguntando: ah, o que que tu vai fazer? Ó, tem um menino surgindo aí. Ele falou: ó, vamos torcer pra ele continuar nessa fase que eu quero poder treinar ele, porque eu vou me aposentar em breve.
0: Olha que
17: foto linda, a imagem bonita do
19: Jessica. E o Djokovic jogou assim, que nem gente grande, provocou, tirou onda, foi pra cima, tentou entrar na mente do João Fonseca, que se manteve equalizado, com a cabeça boa, assim.
0: Ele ouve pitch direto, 19 anos.
19: Ele já tinha feito uma partida de quase 4 horas na rodada anterior, também virou um 2-0 contra. Então é histórico o que o João Fonseca
17: fez. 19 anos, hein, cara. Ele passa a ser o jogador mais novo a vencer o Djokovic, que até então era o Rafael Nadal.
0: Djokovic tem 20 anos a mais
18: que ele. O Carlos Alcaraz também ganhou o Djokovic. E olha que louco, cara. A forma que termina a partida é espetacular, cara. São três aces.
0: Né? É na hora que um ganha, termina.
17: E assim, cara, eu não tava no Pretinho da Uma e eu já tava vendo o jogo
18: ali. Então, cara,
19: No Pretinho da Uma eu contei, Lele, que ele havia ganho um set do Djokovic.
17: Sim,
19: e que isso já era histórico.
17: Isso.
19: Porque
18: já tava bom.
19: São pouquíssimas pessoas que ganham um set do Djokovic em Roland Garros.
17: E eu tava vendo o jogo.
19: Essa foi a pior colocação da história do Djokovic, porque ele nunca é eliminado tão cedo.
17: Eu tava vendo o jogo, cara, e o jogo, apesar de estar 2-0 pro Djokovic, tava muito parelho. É. E nos momentos de dificuldade, depois, quando a coisa começou a virar, a capacidade do João Fonseca, cara, nos lances mais difíceis. Eu tava conversando agora com um cara que eu acho que vocês vão ver que ele entende de tênis.
0: Vitor Clay.
17: Vamos ver.
0: Vitor Clay.
17: Ah, entende bastante.
0: Eu tava conversando com o Vitor Clay agora, né?
17: E ele falou assim: cara, é bizarra a concentração que o Piá tem com 19 anos pra, no momento de maior pressão, fazer as jogadas mais difíceis.
0: Lelê,
17: confiança.
19: E nesse momento acaba de sair o adversário do João Fonseca na próxima fase, vai ser o norueguês Casper Ruud, que acabou de vencer o Paul, o norte-americano.
0: Ah, o Paul é bom.
19: Também no tie-break, uma partida que durou pra caramba, então
18: que
19: pelo menos ele pega
18: dele?
19: Um cara tão cansado quanto ele.
18: E o que tu acha dele, Rafinha?
0: Não, o Paul é bom, mas eu queria falar assim, ó, esportes assim quase que individuais, né?
17: Quase?
0: Tipo, não, eu ia chegar lá, porque eu já passei por isso, né? Eu competia no futebol.
17: Aonde que tu competiu?
0: Eu competia no futebol.
19: Ah, eu jogo tênis, então.
0: Eu joguei campeonato, eu ganhei medalha, eu fui campeão
17: futebol,
0: no intermediário.
17: Futebol é sozinho?
0: Não, quase individual.
18: Quase é dupla.
0: Mas o que eu quero chegar é o psicológico. Daqui a pouco tu tá ganhando de 10 a 5, o cara faz ali um 8 a 10, tu diz, puta, esse magrão tá chegando. Aí ele empata o jogo, é ali que tu tira o cara do jogo.
17: Deixa eu te perguntar uma coisa, tu quer humildemente,
0: na proporção dos eventos.
17: O teu futevôlei da HD com o torneio mais importante de tênis da humanidade.
0: Não, eu não vou ter essa pretensão.
17: Não.
0: Mas assim,
17: tenho certeza.
0: Na proporção, eu entendo o que que é o embate do psicológico num esporte de alto rendimento.
18: Entendi. E o João Fonseca, ele só venceu uma hora, vencedor desse
20: campeonato. É tu e a tua dupla ganhando do Romário e do Portaluppi.
0: Cara, no, jogo no é um jogo, né? Praia. Às vezes o cara não tênis leva fé no magrão, quando vê, a gente passou pior.
20: Cara, eu vou aproveitar e pegar o gancho, né, cara? Porque claro. Eu tava falando com o Vitor, tá Clay, justamente o seguinte, cara. Estava programado para hoje postarmos um corte da minha entrevista com o Vitor Clay, certo, na qual ele conta que ele estava jogando um torneio de tênis, numa final de um torneio de tênis, na Sociedade Aliança em Novo Hamburgo, e no meio da final que ele está jogando, surge o pai dele, o tenista Ivan Clay, no Clube Aliança com uma guitarra. Ele tá no meio da quadra e ele vê o pai dele chegando com uma guitarra. Porque o pai dele naquele dia decidiu: eu quero que meu filho vá pra música porque ele quer ir pra música.
0: Ah, olha.
20: Entendeu? E ele me contou isso, e ele se emocionou contando isso, porque daí eu ainda falei pra ele, eu falei, cara, que legal isso, porque o teu pai te incentivou a fazer o que tu queria, não o que ele gostaria que tu fizesse.
21: Que era ser tenista.
20: Exatamente. E aí,
0: mas hoje
20: tava programado pro, tênis, pro, né, corte tá ser postado hoje. E eu acabei de postar e o Vitor viu e me chamou.
21: Sim.
20: Eu falei, bah, cara, que loucura a gente tá falando sobre isso hoje.
21: Isso, onde é que tá isso?
20: Tá no Instagram e no a entrevista completa tá no YouTube. Eu quero ser seu amigo de novo. Porque, cara, a entrevista com o Vitor Clay é só emoção, né?
21: E
20: cara,
21: o Vitor joga muito, velho. Eu vejo os cortes dele jogando, meu. Ele joga demais.
20: Ele fez, o Léo me mostrou é que os stories dele.
21: Ele nunca deixou de jogar tênis, ele nunca deixou de jogar.
18: Ele e a família dele vendo a reta final do jogo é emocionante. Que
20: eles postaram os stories hoje, vendo
0: o jogo. Ele é mãe dele.
20: Então tá aí no meu Insta ali.
21: Boa, baita. Vamos seguir aqui, vamos trazer mais um destaque. Esse aqui é impressionante.
0: Qual foi mesmo?
21: Olha a gente.
18: Qual o destaque?
21: Impressionante.
18: Olha a gente,
21: João Fonseca, né? Olha a gente. Não acredito que tu não lembrava qual era o destaque. A gente não parou de falar de tênis um minuto por 15 minutos.
22: Nunca se falou de tênis na história do Pretinho.
0: E eu tô descalço. Entrou tão a fundo, se misturou várias coisas, futebol, Vitor Clay e tal, eu me perdi agora.
21: Vamos. Estudo aponta que é melhor estar só do que mal acompanhado.
0: Precisou de um estudo.
18: Mas os caras não têm que estudar.
21: Tu botou isso aqui pra nos irritar.
0: Não, hoje tem coach de tudo. É bom tomar banho. Por quê?
21: Aqui pra nos irritar.
20: É a frase mais velha que tem.
18: É bom usar desodorante. Pra quê? Pra não ficar fedendo. Tem que lavar o tisquinho.
22: 12 mil pessoas foram entrevistadas e elas precisavam avaliar o seu relacionamento de 0 a 10.
0: Mas isso no mundo todo?
22: Na Alemanha.
0: Ah, já muda bastante.
18: É muito, porque na Romênia.
0: O alemão é muito mais sério, né?
18: O brasileiro é mais
0: sério. Tu é alemão, né?
21: Eu sou austríaco.
18: É verdade?
21: É, minha família é da Áustria,
0: não é alemão. Tá ótimo. É só uma pergunta.
21: É ok.
22: E.
21: Como é que é Vetter em austríaco? É Vetter.
20: Vetter.
21: Vetter.
0: E Alexandre?
21: Ah, eu não sei já.
18: Alexandre.
21: Não, isso aí é um nome, porque é um nome brasileiro, português. Sim,
18: é. Não, não é brasileiro. Ele não é brasileiro.
21: Na língua, né? Super tu fala em Alexandre em português e é Alexandre.
18: Perfeito. Por exemplo, Michael se escreve em inglês Michael, mas no Brasil se fala Michael.
0: Isso, é. Não, no Brasil se fala Michael. Michael.
21: Depende.
18: Não, se fala Michael.
21: Tem Michael que é Michael, tem Michael. Necessidade de fugir do assunto.
18: O Hélio tem com o
21: W. Necessidade de fugir do assunto.
18: Eu gosto daquele nome Osto, que é 5 letras.
0: Vamos, vamos nesse Osto. Destaque que Osto. É assim, ó.
18: Coração valente.
0: Antes sozinho do que mal acompanhado.
18: Vai dar ser trabalho.
21: Amarelinho pra ti, Léo Oliveira. Amarelinho pra ti, Rafinha Menegazzo.
18: Por quê?
21: Porque vocês estão enredando, o cara só queria dar notícia.
18: Mas essa notícia aí não precisa nem de estudo.
0: A gente já sabe, vamos supor que tá numa relação tóxica. Te separa que é melhor, pronto.
18: Mas você tá numa relação legal.
21: Vocês vão continuar.
18: É melhor pegar umas gostosas.
21: Vocês vão continuar.
0: Não. Vamos ouvir o Gomes.
22: Tinham vários índices de qualidade pra tu avaliar no teu relacionamento. Ah, como é que tá o sexo? Não. Tinha que dar uma nota de 0 a 10.
18: Meu tá tranquilo.
22: Como é que tá o diálogo? Parado. Tinha que dar uma nota de 0 a 10. Como é que tá...
18: 10, diálogo 10.
22: A conversa de... Como é que tá o dia a dia de vocês? Como é que tá as tarefas domésticas? Como é que tá o trabalho?
0: A tarefa doméstica.
22: Como é que tá o psicológico? Como é que tá a relação com os filhos?
0: Psicológico tá ruim.
22: Como é que tá a relação com a família dele? Como é que tá a relação na família dela?
18: Tá ruim. Ela tá péssima.
22: Era um longo questionário, onde as pessoas tinham que avaliar de 0 a 10 os índices.
18: Vamos fazer aqui, ô Gomes.
0: Vamos.
18: Pergunta
0: Lelê.
18: Lelê, vamos lá.
0: Como é que tá o diálogo?
18: 0 a 10.
0: É.
21: Tá ótimo, cara.
0: Tá, o sexo.
21: Tá maravilhoso.
22: 0 a 10, pô.
18: 0 a 10.
21: Tá, o diálogo tá 8.
0: Tá, e o sexo?
21: 9,5.
18: Relação com a família dela?
0: É.
21: 10.
0: E a limpeza em casa?
21: 6,5.
18: Com o filho? Ué, e o filho?
0: Gabaritar tudo, né?
18: Filho, relação com os filhos.
21: Relação com meus filhos, cara, eu vou diria que tá nota 6, porque eu não consegui ver a minha filha essa semana.
18: Ah, oh, agora tu veio, pô.
21: Aí não é legal, aí não é legal.
16: Agora tu emociona até o mestre.
21: Não é legal. É, que ela não mora comigo, né? Daí
3: eu sei, mas aí não é legal. Aí eu fiquei triste agora.
0: É, não, mas aí eu acho que nós vamos mudar o beijonário.
3: Não é legal.
0: Que tristeza. Tá tudo bem, Lelê. Vai ficar tudo bem.
21: É, que vamos ficar 40 dias longe dela.
18: Lelê, como é que tá a relação com a namorada?
0: Que tristeza. Tu vai pra Copa?
18: Tu vai pra Copa?
21: Tá, minha, olha só, vamos voltar pra
18: Copa. Vamos lá, o mas jogo é Fonseca agora a gente, 3x2.
0: Agora a gente tá triste.
21: Então vamos dar uma girada na mesa, matamos, esgotamos os destaques do
0: programa.
21: Vem
0: te embora, Lê.
18: Tinha mais coisa.
21: Esgotamos, né? Não tinha nada mais importante do que o jogo.
18: Desculpa, ah, tu tá ignorante comigo.
21: Tu vai lá no Tulipiva hoje? Tu diz que ia?
0: Olha pra ele!
18: Tulipiva. Ele não atura a gente aqui.
0: Eu já faço a leitura.
18: Cara, aqui que tá o padrão.
0: Eu acho que não.
21: Eu adoraria aí. Adoraria aí.
18: Claro. Mas é graças a Deus que ele veio.
0: Nós
18: hoje.
0: Também.
18: Que dá graças a Deus que ele tá aqui às 18. Ele só tá
21: na nada a ver, meu. Tá louco, dele. Cara. A minha única folga na semana é quando eu tenho que gravar outra tá coisa aí, que não é. Não,
18: e
21: não
18: semana
21: aqui.
18: Que vem, não sei nada, nós.
0: O que nós vamos fazer na tua folga semana
18: que vem? Isso. Quando é que tu folga? Quinta-feira é folga, tu?
21: Eu nem vou folgar, cara.
18: Aqui tu vem é feriado.
21: Feriado. Daí, não, feriado, que vocês querem trabalhar feriado, a gente vem.
0: Não, sexta.
21: A sexta nós estamos aqui. Pra mim, cara, é o dia que eu tenho pra arrumar minha mala. Não, sexta estamos aqui. Não é feriadão.
18: Não,
21: é. Sexta estamos aqui.
18: Não, feriadão. Brasil vai parar.
21: Sexta estamos aqui. Sexta
3: vou fazer o programa.
21: Quinta-feira é feriado. Corpus Christi, sexta-feira estaremos aqui.
0: Corpo de Cristo.
3: Ah, o feriado do Lelê.
21: Bota uma pra nós aí, Lelê, então, por favor.
3: Vamos lá.
21: Eu não li o material. Tem problema, Lelê.
0: Trabalha com improviso.
21: Buenas, PBs. Croza de Blumenau aqui.
0: Ah, o Croza é gente boa esse cara aí.
3: Buenas, PB.
21: Ele é gente boa?
0: É, ele é
21: conhecido. Palhaço Maionese veio pra ficar. Nenhum outro personagem repercutiu e engajou tanto quanto o Palhaço Maionese. Isso mesmo, com isso o é I no final. Como o próprio gênio que criou pronuncia. Pelas diversas opiniões, tanto dos integrantes do programa quanto a audiência na rádio, YouTube e Spotify, não tem mais como tirar ele do programa, já faz parte. E ele coloca aqui a letra, inclusive com notinhas musicais da música, que é o grande sucesso do
18: Pretinho. É o hit, né? Mim,
21: que
18: se,
21: é...
18: Se você tá feliz, pega o meu nariz. Se você tá mal... Pega no meu palhaço maionese. Dia 9 de Jaguarão.
21: Cara, esta merda da fica música. Na... Quando eu não, me pego, eu tô assobiando isso aí em casa, cara.
3: É verdade, Xelé. É verdade.
18: Isso exatamente. Que o Rafa não ouviu ainda. No dia que o Rafa ouviu, ele ia começar a cantar.
21: Que desgraça isso, cara.
3: Que loucura. Vem aí o aniversário do Rafa pra nós cantar pra ele.
18: O palhaço maionese vai no aniversário do teu filho. Se quiser contratar aí o palhaço maionese pro aniversário.
21: Eu vou mandar o Batman, o Homem-Aranha e o Homem de Ferro cagar a pau.
18: Bah, mas seria incrível. Esses quadros, ele um pau no maionese. No...
21: Sabe que eu contratei os super-heróis lá pro aniversário do Rafa e ele tinha pedido o Incrível Hulk. E o Incrível Hulk dos desses super-heróis, ele é...
18: É o mais caro, né?
21: Não, mas já tinha amadurecido. Não, meu, é que ele é muito grande.
18: Ele daí, virou um Minion.
21: Eu fui num aniversário com o Rafa e entrou o Hulk. Vai, e acabou o aniversário pro Rafa. Ele se apavorou. Mano. Eu tive que negociar com o pessoal lá da Liga da Justiça. Lá
0: de Cipal, vai desistir?
21: Não vai dar mais pro Hulk. Então não vai ter festa.
18: Mas o Hulk é mais caro, né? O cara que ganha.
21: Tá, não, mas eu já. Né? Não vou tirar a grana dos caras.
18: Fora do ar, eu queria saber quanto é que é o super-herói.
21: Eu te falo.
0: É, fora do ar, mas.
21: 6h25.
18: Pelo filho, tu faz tudo.
21: Girada na mesa aí, Rafinha.
0: Pra ti, Alexandre.
21: Obrigado.
0: Féter, tu treina todo dia, né? Ou quase todo dia?
21: Quase todo dia.
0: E quando tu foi ao nutricionista, ele falou que tu precisa comer algo saudável?
21: Geralmente os nutricionistas falam isso.
3: Sim. Não tem, que eu já não soubesse.
0: Tem dois homens saindo do mato, Feta.
21: Tá.
0: Qual deles é tu? O que tá contando dinheiro ou o que tá levantando a calça?
21: Que pergunta ridícula.
18: Ah, vamos, repete a pergunta. Vamos lá, repete a pergunta.
0: Tem dois homens saindo do mato.
18: Presta atenção.
0: Qual deles é tu?
18: Tá. Vamos lá.
0: O que tá contando as notinhas, o dinheiro ou o que tá levantando a calça?
21: Achei.
3: Qual é o contexto?
0: É uma piada. Não. Nós vamos ter que agora fazer o quê?
3: É que eu me perdi na parte do saudável.
21: É, não, que as coisas não bateram, né?
18: Ele deu trocado. Ele leu duas coisas.
21: Teu público, né?
0: É, não, é ruim. Novo bordão em um grupo. Dica, novo bordão em um grupo.
18: Peraí.
0: Todos devem falar juntos. Quando o palhaço falar besteira, cala a boca, maionese. Tá, não, mas é o... Quem mandou isso aqui não tá bem.
18: Cara, eu não entendi nada.
20: Tu não leu antes, né?
21: Ele não leu antes.
20: E a produção não passou na inteligência artificial.
21: Não fez um filtro, não fez nada.
22: Três materiais diferentes.
0: Três materiais diferentes. Eu achei que era de uma pessoa só.
21: Cagou, foi lá e fez a parada.
0: Ah, o importante é estar à disposição.
21: O importante é não desperdiçar um espaço com esse preço, né, cara? O importante é não desperdiçar um espaço com esse preço.
0: Não, vou desperdiçar, convidar hoje, chamada, última chamada.
21: Últimos ingressos.
0: Daqui nós vamos pro Túlio Piva. Tu que não tem nada pra fazer, tá numa má companhia, vai lá nos ver, vai sorrir, vai sair dali, vai tomar uma coisinha.
21: Verdade.
0: Pode ser que tu brilhe, o namorado vai lá, ele vai levar o namorado dele.
20: Estreia do Palhaço Maionese no palco.
0: Não vai?
18: Tu não vai com teu namorado? Não pode ir.
0: Ah, tá, tem compromisso. O que que houve, Lelê?
20: Palhaço Maionese estreia hoje.
0: Palhaço Maionese, Lelê, talk show, tem um monte de coisa. Hoje no
21: sobre o Palhaço Maionese.
20: Olha aí, ó.
21: Minha opinião sobre o Palhaço Maionese. Boa noite, pessoal.
22: Boa noite.
21: Peço que leiam na presença do Palhaço Maionese. Ah, ele não chegou ainda. Ele vem hoje?
20: Não, ele já tá no Tupiva.
18: Cara, ele tá ali embaixo, na verdade.
21: Tá embaixo esperando pra ir.
18: Ele vai
21: pra...
18: com o Lelê de carro.
21: Entendi.
18: Ah, eu não te avisei isso.
21: Tu não poderia chamar ele daqui a pouquinho lá, Léo?
18: Chama ele agora, se quiser.
21: Ah, ele vai comigo pro Túlio Piva?
18: Vai.
21: Então chama lá, enquanto isso, enquanto chama pra eu poder ler na frente dele, eu faço aqui questão de ler um sincericídio para os pretinhos.
0: Ah,
21: de preferência às 6 da tarde. E antes de lerem, quero dizer que amo cada um de vocês, escuto todos os dias e que este e-mail é só entretenimento.
0: É, mas na brincadeira se fala umas verdades.
20: É uma mulher, né?
21: Começando com Rafinha.
22: É, eu vou até me sentar.
0: O Lelê fez uma pergunta.
21: Qual pergunta?
20: É uma mulher, né?
21: Lelê, que ama
20: não tenho como.
21: Ah, não necessariamente, Lelê.
0: Dificilmente uma mulher se dá o trabalho de querer nos criticar.
22: Tu não é casado, Lelê?
21: Tá, mas não, qual é a importância, a relevância da informação, se é homem ou mulher? É um ouvinte.
0: Tá bom. É algo único. Porque é o nosso cliente número um.
21: Rafinha!
22: É que se for uma mulher, ele imagina ela xingando ele.
21: Quem?
22: O Lelê?
21: Não, nada mesmo.
22: É.
0: Vamos ouvir, Alexandre.
21: Rafinha.
0: Fala, meu querido ouvinte.
21: Assume que quando tu não é protagonista, tu morre de inveja.
0: Bah.
21: E daí, ou tu faz de tudo pra chamar atenção, ou fica putinho criticando todo mundo.
0: Ah, isso fala muito mais sobre a pessoa que escreveu sobre mim do que sobre mim. Eu tô bem tranquilo quanto a isso. Eu sei trabalhar no coletivo, na equipe. E eu acho que isso aí, enfim, o cara não tá bem. Deve ser homem mesmo, Lelê.
21: Galvão.
20: Diga lá, Tio.
21: Sentiu.
0: Então ninguém vai se manifestar, retiro tudo que eu falo. Ninguém vai falar
21: Adams!
0: Nada. Aí o cara nem tá aí pra se defender.
21: Todo mundo já entendeu que o Fetter mudou a tua vida. Faz o seguinte, leva o Fetter pra morar contigo e fica ainda mais tempo colado nas bolas dele.
0: É.
21: E outra, agradece todos os dias por ser o ouvinte premiado. Que privilégio!
0: Sabe que quando eu tava pegando lotação, o Fetter me ligou. Isso mudou
21: meu... Gomes!
22: Canal dela.
21: Rafael Gomes!
22: Presente!
21: Oh. Assume que tu acha um saco ser produtor. Não. Que tu acha um saco quando ficam te fazendo pergunta e que tu não teve saco de pesquisar antes de apresentar.
22: Ah, as duas últimas sim, a primeira não.
21: Primeira não, tu adora, né?
0: É.
21: Vini, dá de ver que tu tem futuro.
0: Dá de ver.
21: Mas tu ainda tá conquistando teu espaço, te dedica. Deixa a verdinha pra depois do programa. Tu fica lerdão no programa quando tá com ela na cabeça. Dá até vergonha alheia. Não entendi o que significa isso, mas ok. Lelê. A RBS deve ter um programa 60+. E tu tá na cota. Não é possível um idoso cagar tanta tese pela boca e ainda continuar aí.
20: Quanto mais velho, mais tese o cara caga.
21: Muito bom, cara.
0: Calma.
21: Porã. Nunca aparece no programa e quando aparece, a única coisa que quer fazer é dar palestra. Sobre todos os assuntos, vender ingresso de algum evento de inovação ou contar piada sem graça.
20: É verdade, vender é muito ingresso.
0: Cedo das vezes, né?
21: Neto Fagundes, confessa que quando tu tá no programa, a única coisa que passa na tua cabeça é... Por que eu tô perdendo aqui esse tempo aqui com eles? Jory Vasconcelos, papo, fala aí Neto Fagundes. Neto Fagundes não tá com a gente aqui, mas quando tá... E também quando não tá, o nego velho tem o apoio irrestrito da qualidade da Calemba. 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Jory Vasconcelos, nem pretinho tu é, então não merece sincericídio.
0: Meu Deus.
21: Por último, Rodaica.
0: Ah, não tem tu aí?
21: Não tem. Diva. Rodaica é diva. Beijos, Gabriele Machado,
0: mina, né?
21: De Itajaí, Santa Catarina.
0: Me equivoquei, então, né? Às vezes as mulheres nos criticam.
21: É, viu? Então,
22: vem cá. Que bom que é uma mina, porque elas não nos xingam. A mina deu um pau em todo mundo.
0: Ah, é detetimento.
21: Aproveitar até pra falar do Neto.
22: Peraí. Virei a folha aqui, tem sobre mim, sim.
0: Ah, Opa, tem aqui, é tudo.
21: Fetter, deixa de ser empata foda. Quando tu tá de ovo virado, tu acaba com a vibe de todo mundo. Te liga, o mundo não gira em torno de ti. Posso responder?
0: Não.
21: Galvão, tu não respondeu?
0: Ah, não. Sim, mas daí tu disse que eu senti.
21: Ah, bom, mas tá bom. Ah,
0: então pode responder.
21: Não, eu não senti. Só quero lembrar uma coisa a ela. O programa é meu.
22: Galvão.
0: Vai, Galvão.
21: Diga lá, Tilo. Tô brincando, tá louco, não tem como estar de ovo virado aqui, rapaz. E aí, sim, palhaço maionese?
5: E aí, Alexandre, pessoal de casa?
21: Boa noite, maionese.
0: Boa noite. Tá com os pelos de fora ali.
5: Tô.
21: Tá bonito, tá maionese.
22: Isso é porque...
21: Que tem? Que pedra é essa que tu tem no teu colar?
5: Um iraquitã.
21: Hã?
5: Um iraquitã.
21: O que é um iraquitã?
5: É uma meia-lua que vem das águas da Amazônia, que eu peguei com uma índia, índia Tiporá.
21: Que legal, cara.
0: Índia o quê?
5: Tiporá.
0: Tiporá.
21: Tiporá, lá de que jeito?
5: É de Hulha Negra.
21: Hã?
5: Hulha Negra, minha amiga minha índia.
21: É mesmo, cara.
22: Ela come pedra?
5: Come pedra.
21: Não, para pra mim, cara. O dia de amanhã deve ser difícil pra ela.
5: Por quê?
0: Como é que sai, né?
5: Isso é que nem a história do macaquinho que morava no zoológico. E tudo que ele comia, ele botava dentro do bumbum dele antes.
21: Ah.
5: Aí perguntaram, por que o macaquinho faz isso? Porque um dia jogaram um abacaxi.

0: Globo Esporte. Palhaço Maionese, querendo convidar a todos.
1: Se tu sair daqui, eu já tenho um lugar pra te indicar pra tu trabalhar.
0: Aqui na Ipiranga? Eles estão na esquina
1: não
0: ali, um belo.
1: Não sei onde é, na verdade.
2: Não sabe onde. Quem é que tá contigo aí também, além do...
0: Gilberto
2: Pau. É, quem é que tá contigo aí?
0: O Emerson.
2: Qual Emerson?
0: Leão.
1: E ele fala?
2: Ah, ele tá limpinho hoje. Ele fala?
0: Fala.
2: Pode conversar com ele pra gente, pra quem tá ouvindo?
3: Isso.
0: Oi, Emerson, tudo bem?
4: Olá, tudo bem? Eu sou o Leãozinho Emerson.
3: Ah, não.
4: Emerson Leão.
3: Não é possível.
1: E aí, o que que tu faz, Emerson, da vida?
4: Sou um leão, sou um rei.
1: O que que eu... Ah, é mesmo?
5: Conta uma história de leão pra nós, então, Emerson.
0: Eu vou contar a história do leão.
1: Tá.
0: O caçador estava... O português... E eu me atrapalhei agora.
1: Nossa, maionese. Que loucura, hein, maionese. Aqui, maionese,
5: desandou,
1: tu conhece a palavra consistência, maionese?
0: Eu usei um MD à tarde com uma moça. Por isso que eu estou...
3: E a criança que te adora, palhaço, o que, que é o MD?
0: MD é uma balinha para adultos. Não use MD.
1: Ah, não pode, claro.
0: Como a bala Sete Belo.
1: Tá.
5: Nossa, que susto.
2: Evite o açúcar, né?
0: Evite o açúcar. Açúcar em excesso faz muito
1: meu
0: mal.
1: Meu Deus. Olha o do céu, maionese. 24 minutos para 7.
0: Falta tudo isso para 7?
1: Ainda tudo isso, maionese. Poxa, chegou antes da hora, né? Meu, o combinado era 15 para 7, né, maionese?
0: Deveria ter lido mais destaques do
1: programa. Pois é, mas é que eu achei que a gente podia fazer rodar aqui, render e tal, mas é que os destaques também não eram bons.
2: Tá, mas, maionese, convoca a galera que tá na dúvida, vou ou não vou no Túlio Piva hoje para ver, ainda tem poucos ingressos.
3: Assim, vai ter a certeza. Oi, eu vou ir ou eu não quero ir.
2: É isso aí.
3: Mas eu quero que as pessoas
2: convoca. Te assistir.
0: Convocar?
2: Isso.
5: Principalmente as mulheres.
0: Oi, mulheres do meu Brasil.
1: Especialmente quais?
0: As mulheres que são com cicatriz de cesárea, que são as que eu tenho um pouco mais de predileção e também tenho tesão em Joanete.
3: Ah, Joanete.
0: Gosto de lamber Joanete.
3: Bah, óbvio.
0: Adoro botar um joanete na boquinha. Meu apelido, sabe qual é o apelido da minha língua? Manicure. Palhaço Maionese, dia 9 de Jaguarão.
3: Hoje
0: no Túlio Piva.
5: Eu quase vomitei de verdade.
0: Por quê? Tu nunca lambeu um joanete?
1: Cara, que
0: não sabe o que é bom.
1: Desagradável, cara.
0: Também gosto de colocar champanhe no pé da dama, mas isso não pode falar
1: no ar. Não, o palhaço maionese, deixa eu te falar uma coisa.
0: O quê? Palhaço maionese?
1: As crianças te adoram.
0: É. Se você está feliz,
1: isso,
0: vou contar piadas pra criançada.
1: Canta,
0: então.
1: canta.
0: Vou cantar,
1: canta,
0: então.
1: Canta, filha da puta, a musiquinha.
0: Se você está feliz,
3: essa aí,
0: pegue o meu nariz.
3: Até eu que não gosto, estou gostando dessa merda.
0: Pega do meu palhaço maionese, dia 9 em Jaguarão, 11 em Arroio do Padre, 14 em Jurerê Internacional.
1: Não tem mais nada, nenhuma outra data.
0: Ninguém me quis me contratar mais.
1: É, legal.
2: Vai contratar por onde? Arroba o Gordoléo?
0: Arroba o Gordoléo, fazendo aniversários e festinhas. Se quiseram pagando mais, eu levo o mestre. 6h38.
5: Qual é o cachê pra levar o mestre?
0: 4 mil.
3: 4 mil? Eu vou,
2: por
3: eu
2: quanto
3: vou,
2: tempo?
3: Eu... 14 minutos.
0: Meia hora e 20, ele passa reclamando.
1: Meia hora, 4 mil.
0: 4 mil,
1: porra,
0: leva.
1: Tá caro isso aí, porra, cara, 4 mil.
0: Pra levar o mestre e o palhaço maionese.
3: Que delícia, que privilégio, palhaço maionese.
0: Isso sem fantasia, com fantasia é 7.
3: É bem mais caro.
1: Que loucura, cara.
2: Tá, mas então convida a galera aí. Túlio Piva hoje da noite.
0: Se você mora em Porto Alegre, região...
3: Se você está feliz.
5: Se você, eu também não.
0: Se você mora em Porto Alegre, região, legais como Alvorada, né, vários lugares assim bons de se
3: Grande frequentar. Porto Alegre.
0: Tá, Sapucaia. Teatro Túlio Piva, conheça um teatro, vá ao teatro. As crianças
3: Reformado,
0: precisam
3: palhaço.
0: Ir ao teatro. Teatro muito bom do pessoal do Opinião.
3: Isso.
0: Então vá lá, compre o ingresso onde? Já agora na bilheteria.
3: Exatamente.
0: E vá ver um grande show de comédia com Rafinha Menegazzo, esse monstro da comédia brasileira. Leandro Bortolassi, um dos melhores cômicos de Canoas.
5: Cômicozinho.
0: E vai ter o Rodrigo Alves.
2: E o Gordo Léo.
0: E o Gordo Léo, que é o ex-gordo mais engraçado que tem.
1: Tá,
0: a
1: Marvel
0: tá perdendo a graça.
1: Eu pedi pro Gordo Léo lá te chamar.
0: Posso ficar até o final do programa?
1: Porque tem um e-mail pra ti. Posso ler? Tu vai prestar atenção? Vai conseguir prestar atenção em mim?
3: Se não dormir, né?
1: Ou tu quer que eu te jogue esse copo de lata na cara?
2: Ele dorme, né?

0: Prefere?
1: Cara, eu curei a minha.
0: Tu vai olhar pra mim e falar comigo? Acho vai não. Conseguir, não?
1: É que a máscara fica bem na minha frente, eu tenho um pouco de dificuldade. Eu tô te olhando, é que a máscara não parece que eu tô te olhando.
0: Tá, então presta atenção em mim.
1: Claro que sim, se você está feliz, Alexandre Fetter, ele é muito bom. Sabe onde é que eu ouvi ele?
2: Onde?
1: A Rádio Universal.
0: É mesmo? Eu via na Rádio Universal.
2: Qual era o programa que ele apresentava lá?
1: Programa Rádio Universal.
0: Não tinha um programa específico, era um horário.
1: Ele nessa época.
0: Normal, assim.
2: Que ano que era?
1: É 90.
2: Não queriam atrapalhar os rios.
3: Não, atrapalhar ele.
0: Isso foi você, Rafinha?
4: Não, foi o...
2: Foi o Instagram.
3: O story.
0: Ah, tu tá vendo o Instagram.
4: Apareceu o teu podcast aqui, Lelê. O Vitor Clay. Peço desculpas.
1: Eu queria convidar também para o meu podcast. Eu quero ser o seu mamilo de novo, sou eu. Só com mulheres com seios de fora. É muito bom isso.
4: Ah, não, mas daí.
1: Eu quero ser o seu mamilo de novo. 6h40, não vamos atrapalhar o andamento do programa. Classificados.
0: Não, antes é um e-mail pra ti.
1: Tenho
0: boa
1: medo.
0: Noite, pessoal. Peço que leiam na presença do Palhaço Maionese.
2: Ah, é verdade, às 6h20 do dia.
0: Me chamo Lucas Ronchi, tenho 21 anos, sou engenheiro de software no Angelone, moro aqui em Criciúma.
4: Ah, boa.
0: Sou ouvinte assíduo há quase 5 meses. 5 meses, o programa vai fazer 20 anos.
4: É,
0: ele
4: me há
0: 5 meses.
3: Mas ele é assíduo.
0: Mas ouvia passivamente há uns 7 anos no carro do meu pai. Inclusive, quero agradecê-los por terem me mencionado como aniversariante da última terça-feira. Vocês fizeram meu dia. E, aliás, Alexandre de Moraes Fetter, se encontrares a riqueza que os engenheiros de software possuem, me avisa que eu também tô procurando.
1: Ele é pobre.
0: E é louco pensar que um programa que nasceu na rádio do Extremo Sul foi se adaptando e já tem há 19 anos, tempo de quase minha vida inteira, em um programa de rádio. Quando estou trabalhando, boto meu fone com ANC, começo a escutar... É, ANC eu acho que é redução de ruído, né? Não ouve nada externo, né? Cancelamento de ruído, exatamente. Começo a escutar vocês e o dia se torna bem mais leve. Inclusive, meus colegas me devem me achar louco, pois dou risadas aleatórias. Todavia, o foco deste e-mail...
3: Pô, ele tem 19 anos e usa todavia
0: no Lelê. Texto. É sobre o recém-chegado e talentoso... Palhaço Maionese.
1: Se você tá feliz.
0: Caras, que personagem inesperado. Tem seus momentos sem graça? Tem. Mas me tira boas risadas sinceras com os comentários totalmente despretensiosos. Gostaria de perguntar também ao palhaço por que ele se chama Palhaço Maionese.
1: Devido a meus relacionamentos com homens.
2: O que tem a ver, velho?
0: Qual é a relação?
1: Maionese.
2: Não entendi.
0: Entendi.
4: Assim, eu entendi, mas assim, eu não preciso explicar porque é terrível.
0: Qual é a explicação?
4: Maionese com homens.
1: Uma vez eu estava com um pedreiro.
4: Tá, mas é.
1: Depois de uma obra.
0: Maionese.
1: Isso.
0: Maionese.
4: É, isso aí que tu pensou.
1: Mas a criançada gosta de mim, então fica porque eu sou comelão de maionese.
4: Isso, caseira.
0: Isto perguntado, voto pro palhaço continuar no programa e até mesmo no lugar do da pena. Quando não tiver tema sensível e polêmico. Por fim, mas não menos importante, mestre.
5: Fala, gafanhoto.
0: Manda aí um loucuragem, loucuragem, loucuragem, pirocada, pirocada, pirocada. E palhaço maionese, é nóis, dizer aqui.
1: É nóis.
3: Onde ele é?
4: É nóis, pro palhaço.
3: Ah, Criciúma, ele falou.
0: Criciúma, né? Exato.
4: Ele
0: trabalha no Angelone de Criciúma.
4: Pela NSC, foi o que ele falou ali.
3: Não.
0: Não, ele não disse nada disso.
3: NC... Ah, que tá. É
0: não, ele não disse nada disso.
3: Cancelador de ruído.
0: Ah, depois as pessoas te chamam de idiota.
4: Mas
0: tu reclama.
4: O Atlético da Criciúma veio pela NSC.
3: Ai, não sem dúvida nenhuma, mas ele falou.
2: Era o bagulho do cancelamento de ruído, velho. Vai tipo.
1: Criciúma é muito legal.
4: Tem que ser rápido pra pegar a feta.
2: Meu Deus, tô doido,
1: velho. Eu me envolvi com uma viúva lá em Criciúma, velho.
0: Que é, palhaço?
1: Não, eu namorava uma viúva lá em Criciúma.
0: Em Criciúma, é? Uma viúva?
1: Ah, muito triste isso. Prefiro não trazer detalhes.
0: Mas não foi legal?
1: Foi ótimo.
4: Foi, só que ela deve ter te falado o problema, não?
1: Ah, melhor não.
4: Melhor não.
0: Quanto tempo ela era viúva quando conheceu ela?
1: 6 meses.
0: 6 meses.
4: E tu conheceu ela onde?
0: Recente, né?
1: Criciúma.
4: Tá, tá ótimo.
0: Tá, mas no Angelone, Santa Mônica.
4: Numa banca.
0: Onde? Num... Mercado Público.
5: Num outros integrantes desse programa têm histórias legais em Criciúma, né?
0: Não, claro.
5: Davi Coimbra morou lá, né?
4: Sim, o Porã também.
5: Porã esteve lá. Nós estivemos lá recentemente duas vezes com o teatro,
0: verdade,
5: né?
0: Verdade.
4: Foi muito legal. Muito Let's legal. Drop lá, né?
5: Let's Drop, um abraço pra...
4: Let's muito, Drop. Lugar vamos muito dropar legal, essa muito... vibe.
5: Let's Drop é vamos dropar?
4: Não, é mó dizer, né?
5: Pô, que legal. Que...
1: Então tu não sabe.
0: Vai bater o sinal de 15 minutos pra 7. Agora que era pra tentando maionese. Agora era pra tentando maionese.
2: Isso é uma música, né?
1: 6h45.
0: Agora era pra tentando maionese. Imagina a gente já ter 3, 4 minutinhos de maionese, daí o intervalo vinha, acabava o programa, a maionese saía lá em cima. É. Mas não, resolveu se afundar. Meia hora antes.
2: Não, mas aí eu vou defender.
4: Se você quer sorrir.
2: Tu falou, eu tenho um e-mail pro Palhaço Maionese.
0: Às 15 pra 7. Mas eu combinei com o ansioso ali, falei 15 pra 7, tu vai lá buscar o maionese.
1: É o ansioso. Eu não sou ansioso.
0: O Léo Oliveira. Léo Oliveira. Combinei com o Léo Oliveira.
1: Léo Oliveira que vai pra Copa, o carequinho. Muito bom o jornalista.
0: Não. O Léo Oliveira aqui da Atlântida.
2: O Gordo Léo.
0: O Gordo Léo. Não conhece? Muita gente não conhece.
1: É verdade.
0: Mas quem conhece gosta.
5: Dá pena, tu conhece?
1: Não.
5: Não?
1: Eu não ouço vocês.
0: Ah, não? Ah, tu não ouve o programa?
1: Não.
0: O que que tu ouve a uma da tarde? Não, isso é normal. Mas tu gosta ou não gosta?
1: De vocês?
0: É. Não, tu também não.
1: Não.
0: Tem vaga num departamento aqui, então,
1: pra ti. Eu prefiro ouvir de vendas? Qual?
4: E o que que tu ouve?
0: Que pra trabalhar lá tem que não gostar de nós.
1: Hã? Eu ouço a Rádio Mix.
0: Que legal.
1: E agora é o Dourado, eu tô ouvindo.
0: Também.
4: Ah, é?
2: E esse foi o último programa do Maionese.
0: Que legal, Maionese. Alguma outra rádio que tu queira chamar atenção aqui pro...
1: 92.
0: Pro 92.
4: A 102 legal. Não gosta de ouvir, mano. Que poderia ter dado certo já na arrancada.
1: Eu gostava de ouvir o Codivila, mas ele saiu. Tiraram ele.
0: Ai, cara tem que ter muita coragem, né, cara? É. Muita coragem.
1: É que é sexta-feira.
0: Tem que estar muito baixada. É sexta da maldade, né, pai?
1: Negativo.
0: Os gurias da maldade, né, pai?
1: Se levou uma cana.
0: É, que loucura.
5: Ô, Maionese, convida
0: a galera. Maionese, vaza, Maionese, vaza.
5: Convida a galera, convence a galera aí.
1: Agora tinha ficado até o final. Vou ter que me trocar de novo. Convidar o pessoal pra ir no show do Neto Fagundes, que é melhor que o de vocês.
0: Ah, é verdade.
5: O Neto Fagundes vai estar tocando hoje.
0: Eles vão estar se apresentando ali no... Eu me esqueci o nome do...
1: Simões Lopes Neto, no Teatro São Pedro, que é
5: No complexo, certo, do Teatro São Pedro, né? Que o principal palco do Teatro São Pedro, o Teatro São Pedro, está em reforma, né?
0: Certo.
5: Mas tem aquele complexo, que é o multipalco, né?
2: Às 8 da noite.
5: 8 horas da noite.
4: 45 anos. No horário do nosso.
5: Boa, Lelê. 45 anos do só Canto Alegrete.
4: Só isso. Mas que merda!
0: 45 anos, o Canto Alegrete, não dá pra deixar passar. Vai lá hoje.
4: Calma, tem público pra todo mundo, gente.
0: Tem público
4: pra
0: todo mundo, que isso, claro que tem.
1: Mas se alguém aparecer pichado no Tulipi, vê que acabou o ingresso.
0: Não, mas... Né? 13 minutos pra 7, vamos colocar aqui os classificados do Pretinho Básico para os amigos da Redmac, tudo para construção, reforma e decoração. 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Vamos vender o que aí hoje?
2: Um carro!
0: Será que vendeu a XLX aquela, hein? Puta, isso aí é uma nave,
2: Fala, Pretinhos e Vini Moura, sou ouvinte assíduo e agora uso o programa para vender minha máquina. Tenho certeza que esse carro mecânico de Autorama, vendedor de Creta, não vai criticar.
4: Não, essa é difícil de criticar.
2: Tô vendendo a minha Tiguan Highline, é assim que fala?
0: Highline.
1: Que não sabe
2: ano inglês. 2021. Segundo dono, comprei com 9 mil quilômetros rodados e...
0: Ah, é uma delícia essa caranga.
2: Tá com 76. O carro é completaço, é tanta coisa que se eu listar tudo aqui, o e-mail vai ficar longo. Mecânica, motor 2.0 TSI, 16 válvulas, turbo, 220 cavalos, tração integral nas quatro rodas 4Motion.
0: E é lindo, né?
2: Direção elétrica, progressiva, rodas e pneus liga leve aro 19. Porta-malas com 686 litros, o que pra quem tem dois filhos, como eu, é importante.
1: É pra sequestrar um gordo.
2: Cabe também. A casa.
4: Mas é melhor botar as crianças na cadeirinha ali.
2: Ou daria pro Ivan morar nele, de tão grande que é. Tô vendendo porque a minha mulher quer migrar pra um híbrido. É. Minha mulher quer migrar pra um híbrido e o Alexandre Pau mandado Fetter sabe que quando a mulher quer, tem que fazer.
4: Ah, mas ele dá tiro pra todo mundo.
2: É o melhor carro que eu tive.
1: Ah, um.
2: Ele tem pequenos detalhes na lataria, mas um carro com 5 anos que não tiver é porque ficou todo esse tempo na garagem.
0: Não, não tá quer dizer. Não quer dizer, tem um carro de mais de 20 anos, não tem um amaçãozinho na lataria.
4: Mas não, seja por isso. Na rua?
1: Seja por isso.
5: Aí, onde é que tá esse carro?
2: Todas as revisões feitas na quilometragem em tempos corretos, mecânica em dia.
4: Tá certo.
2: A tabela Fipe é 170.
4: Aí.
1: Muito difícil.
2: Mas como o carro tá muito bom, eu tô pedindo 180.
0: Tá acima da tabela Fipe.
4: Tá bom.
2: Oh, eu nunca vi isso aqui.
1: É porque ele não quer vender, a mulher quer que ele venda.
2: Se vier pelo Pretinho, tem desconto. Castelhano, até aceitaria minha moto.
4: Ai, paizinho!
2: Mas teria que vir um show do Neto Fagundes e um churrasco aqui em casa.
0: Onde é que tá o carro?
2: O carro ali está na tela, em Concórdia, Santa Catarina.
0: Tá.
2: Propostas no e-mail.
4: É longe.
2: Tiguan Bala.
5: Não é longe, não, cara.
2: Tiguan Bala no pb@gmail.com.
4: Ah, vem de Cegonha.
5: Quem nos ouve aqui perto de Concórdia, só ele.
2: Tiguan Bala no pb@gmail.com.
4: É, mas.
2: Grande abraço, Fetter. Não desiste desses vacilões, diz o Jean Everton.
0: Tá louco, Jean. Tá louco.
2: 180 mil, não desiste tu, Jean.
4: Jean tá triste.
0: Baita nave, Jean. Tomara que venda logo aí. Rapidão, a gente tá de volta depois do show do intervalo.
1: 6h50.
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0: Ah, ô maionese, vou te falar um troço.
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27: Fala, Alexandre. Tu não me engana, hein, irmão? Esse programa eu já ouvi, brother.
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0: Vamos de volta com o Pretinho Básico para escolher o craque do episódio neste fim de tarde de sexta-feira, fim de semana. 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Vai querer votar, palhaço maionese?
27: Eu voto o Cabo Daciolo.
1: Uma hora vai.
0: Lelê, quer votar, Lelê?
2: Cada mais, eu posso votar, mas posso dar um toquezinho antes?
0: Pode, claro, Lelê.
2: Quer apostar, Alexandre Fetter, amanhã?
0: Aposto.
27: Se amanhã, você quer apostar...
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2: 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Eu vou votar nesse... Que horas são, palhaço?
27: 7 horas, vamos embora, acabou o programa.
2: Eu vou votar hoje na produção.
0: Boa.
2: Eu vou votar na produção, muito que obrigado, hoje gente. Não foi bem, mas vai ganhar meu voto.
0: Que isso, que solidariedade então.
2: Os destaques foram muito ruins hoje.
1: Não. Que voto é esse?
27: Então eu vou votar no Alexandre.
2: Não, eu tô brincando. Opa, a produção foi ágil em botar o destaque do João Fonseca.
27: Eu vou votar no Alexandre, que não leu todos os destaques, porque queria rodar mais o programa.
0: Isso aí, queria fazer a bola girar e a gente atacar e fazer gol.
1: Mundo girar.
27: Que música é essa, velho?
1: Meu mundo girar. Música das Aranhas, dia 20 de junho no Bar Opinião. Ingressos ali no simpla.com, vou estar lá fazendo o som 20.
0: Ivan, vai
1: junho.
0: Votar em quem, Ivan? Ah, o Ivan não tá mais ali. Cara, que vontade de tomar.
27: Não é maionese.
0: Soco, cara.
27: Inclusive, eu tenho.
1: Então vota!
27: Tem até um negócio na live agora.
0: O que que tu tem na live?
27: O pessoal pode colocar, palhaço maionese.
0: Mas não tem arroba, né? Palhaço maionese.
27: Já descobriu.
1: Roubaram
27: outro,
1: o arroba, né? Dele.
27: Roubaram meu arroba.
0: Ele consegue. Se tu é burro, os caras foram lá e... Ao invés de tu ir lá, dominar o perfil para. E depois anunciar, não, tu anuncia, aí os caras dominam o perfil antes de ti.
27: Olha a live.
3: Ele fez uma maionese da Atlântida.
0: Ah, tu fez uma maionese.
1: Ah, está à venda.
0: Puta, que legal. Onde é que vende essa maionese aí?
3: Na Severo Garage.
0: Olha!
27: Será? Beijo para o Paiélio.
0: Beijo nada. Vota em quem, Rafinha?
1: É... O maionese não votou, né?
0: Beijo para o Paiélio.
1: Vota, cara!
27: Quem vota?
1: Tu?
27: Meu voto eu já falei.
0: Ele votou no Cabo da Ciolo.
1: Cabo da Ciolo. Ah, então eu vou votar em ti, Alexandre.
0: Puta, muito obrigado, Rafinha. Muito obrigado pelo teu voto.
1: Tu veio na sexta às 18.
0: Não, eu sempre venho na sexta às 18. Eu sempre venho na sexta às 18.
3: Sexta que vem, então
1: contamos contigo. É que hoje me parecia que...
0: Sexta que vem, tô aí, Galo. Tô aí, sexta que vem.
27: Tamo junto. Ele não contava com o Vini viajando.
0: Por que o Vini viajou?
3: Eu também não
1: folga,
3: sei.
1: Folga, né?
2: Sexta
1: folga.
2: Que vem, meu último programa antes da ida pra Copa, né?
1: Tá, agora. Vai tá saindo aqui, da rádio.
0: Não tem problema. Vai tá bem, era Copa. Isso então. São 7 horas mais 2 minutos. Vem aí mais um campeão de audiência na programação da Atlântida. Obrigado pela sua audiência, parceria durante essa semana toda. Tenha um excelente final de semana. E segunda-feira a gente vai voltar pra cá 1 da tarde pra te fazer feliz. O que, que é, Gomes?
3: Tu votou em quem?
0: Eu votei. Ah, não votei, na real. Votei em ti, vou votar em ti. Então tu ganha. Tu ganha. Eu prefiro que tu ganhe do que eu ganhe. Fico mais feliz contigo ganhando.
27: Ah, então eu vou votar, que eu não votei.
0: Tu já votou no Cabo Daciolo.
1: É, agora te ferrou.
3: Não começa.
0: Tu já votou no Cabo Daciolo. Tu quer enredar.
27: Posso mudar meu voto?
0: Tu quer enredar. Tu acha que tu usa máscara de palhaço, é querido da criançada, tu não vai tomar um tapão do lado da orelha.
1: Epa!
0: É isso que tu acha.
1: Máscara de palhaço, jeito de palhaço, já dá cara
0: ele
1: de palhaço.
0: É palhaço. Tu acha que eu não vou te arrancar esses peitos do pelo aí, esses pelos do peito aí com um puxão. Tu acha que eu não vou fazer isso?
27: 7:03, vem mais um programa na rádio.
0: Vem, tu quer votar em quem?
1: Aí.
0: Pode votar. quem?
4: Argenta.
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0: Opa! Que a sequência da noite contemple as suas expectativas positivas. Encerramos aqui, Mr. P na rede. Aí está.
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